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1: Bom dia, bom dia, bom dia, Jales. Bom dia, região. Sejam bem-vindos. É o programa Quintal da Antena a partir de agora na Rádio Antena 102 FM. De Jales para todo o Brasil, vamos juntar a família sertaneja, iniciarmos juntos mais um dia, mais uma manhã, é uma madrugada que está terminando, um novo dia se aproxima e com as graças de Deus estamos juntos. Sejam bem-vindos ao nosso programa, que tem muitas atrações, tem informações do tempo, tem notícias da polícia, tem a sua participação, tem a Kombi do Assis Duarte, tem o nosso cafezinho, enfim, a família sertaneja a partir de agora tem música e informação no programa Quintal da Antena.

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2: O nosso programa Quintal da Antena até às 7 horas da manhã. Das 6 às 7, a música raiz e o modão sertanejo também, né? Que vai até às 7 horas da manhã. Às 6 tem a previsão do tempo, tem as notícias atualizadas do setor policial com o Assis, enfim, tá tudo aqui na programação 102, nesta manhã que estamos começando juntos.

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1: É a Rádio Antena 102, Jales, São Paulo, nosso programa Quintal da Antena. Você participa com a gente no nosso WhatsApp 997-359981. Pode gravar agora a sua mensagem, daqui a pouquinho vamos te ouvir, vamos dar vez e voz aos nossos ouvintes mais uma vez, né? A participação pelo nosso WhatsApp 997-359981.

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2: 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A todos os nossos parceiros comerciais, àqueles que mandam os seus conselhos comerciais nos nossos intervalos, o nosso muito obrigado, uma excelente manhã, mais um dia juntos aqui pela Rádio Antena 102.

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1: Programação 102 até às 7 horas da manhã, Rádio Antena, programa Quintal, a participação dos nossos ouvintes, a nossa Kombi tá aqui no pátio, tá esperando você para passear com os nossos ouvintes, tomar o cafezinho do quintal, as notícias do setor policial, a previsão do tempo e o mais importante, né? Você aí do outro lado do rádio começando mais um dia junto conosco.

0: Mas que eu tô com uma vontade louca de ficar por aqui, eu tô, viu?
1: Ah, por que você não fica mais um pouquinho?
0: É uma pena, tá terminando aí. A gente tem que ir, tem que ir pras festinhas por aí.
1: Então vamos chegando, né?
0: Vamos curtir essa aí, cara.
1: É isso aí.
0: Tchau, Carlão.
1: Tchau, um abraço.
0: Vamos junto, diz que
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3: 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Bom dia, Jales, bom dia, região. Bom dia a você, trabalhador. Bom dia a você, trabalhadora. Bom dia a toda a criançada, bom dia aos jovens. Bom dia a você que todas as manhãs está com a gente aqui na programação Antena.

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1: Rádio Antena 102, Quintal da Antena. Juntos nesta manhã aqui pela programação 102, acelerando a nossa Kombi, passeando com os nossos ouvintes de Jales e região. Sempre um prazer, uma alegria estar com você, estar com a sua família. E juntos vamos começando mais um dia.

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1: Rádio Antena 102, programa Quintal até às 7 da manhã. 997-359981, vai mandando a sua mensagem. Você pode mandar por escrito, pode gravar, tá? Você fique muito à vontade, interaja conosco, faça parte da nossa programação, porque com muito carinho, todos os dias de segunda a sexta-feira, estamos juntos por aqui no programa Quintal da Antena. Música.

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5: É, Brasil, olha a hora, meu povo, 6 horas da manhã, mais 8 minutos, comentava aqui com o seu Assis, como o fim de semana passa rápido, né? Por um lado é bom que a gente

matar saudades mais rápido, nós nos encontramos mais cedo, né? E por outro lado, fica mais desgastante, que às vezes a gente quer descansar um bocadinho mais, né, seu Assis? Olha, hoje é dia de São Pedro, minha gente, o glorioso São Pedro. Abra as portas do céu para em nosso coração e derrame suas bênçãos sobre nós nesse dia especial. E viva São Pedro! Sandra Brito, obrigado, Sandrinha, obrigado, viu? Deixa eu ver quem mais tá pedindo uma moda aqui. Meu amigo Silvio, a música vai também para Silvana, que tá ligada com a gente. Bom dia. Sirlei Scarpazzo, Newton Biro, o Arley, também o Claudemir. Quem mais tá pedindo música aqui? A Vera, né, Vera? Mandar um abraço lá para Vitória Brasil, ouvindo a gente, o Rodrigues, a Sônia, o Juninho tá de folga hoje, né, Juninho? Bom dia. E aí na sua cidade, meu amigo, como é que tá o esquema de prefeitura hoje? Vai abrir a prefeitura? Abre até que horas? Né, Assis? Tem cidade, Jales, por exemplo, não vai haver expediente, né, Assis? E na sua cidade, meu amigo? Olha a hora! 6:10. É o Daniel e o Prato do Dia com o Taviano e o seu Tavares aqui na 102. Oi, Vera Lúcia, bom dia, obrigado.

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8: Neste momento nós estamos com 20 graus aqui na rua 24. Depois de alguns dias já, né? Faz dias que não estava assim tão confortável em termos de frio como está hoje. 17 a mínima, 29 a máxima, não chove. A lua está se pondo agora, lua cheia, né? Tá bonita a lua lá em cima no céu e não chove hoje. Para esta semana é praticamente a mesma previsão, ó. Amanhã e quarta-feira, 17 a mínima, 29 a máxima, não chove. Na quinta, 16 a mínima, 30 a máxima, não chove. E dia nublado, sexta-feira, 17 a mínima, 26 a máxima, não chove. Olhando no tempo, vocês, mas dando aquela olhada assim, nos próximos dias, no dia 8, já no mês de julho, tem um movimento de chuva, meus amigos. Cai a temperatura em 16 a mínima, 24 a máxima, meio milímetro. No dia 9, já estamos lá no dia 9, 1 milímetro. E no dia 10, não chove. No dia 11, 16 milímetros e meio. Aí bonito, hein, seu Assis? E olha, a possibilidade de chuva, né? É, tem a umidade bastante alta, portanto, devemos ter um movimento de chuva já no começo do mês de julho, fugindo a todas as regras, né, Assis? Isso tá. Será que é o Ninho, Assis? O Assis tá rindo. Mas é o seguinte, é uma mudança de tempo. Ontem meu amigo Marcinho ainda mandou um vídeo, né, de uma pessoa que faz previsão, acompanha o dia a dia do tempo, dizendo que esse ano, pelo menos até o mês de agosto, vai ser completamente diferente de tudo que a gente tem visto aí ultimamente. Esperamos que sim, né? Pelo menos é o que está apontando aqui já, uma previsão até de chuva aí para o início do mês de julho, totalmente fora da caixinha. Gente, são 6 horas e 23 minutos, você está ao vivo conosco no Facebook? Faz assim, ó, entra no Facebook ou então no aplicativo da Rádio Antena e compartilhe para que seus amigos também tenham acesso a este serviço de informação.
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8: E olha a hora, Brasil! Às 6 horas da manhã, mais 24 minutos. Tá engraçadinho hoje, né, seu Assis? Nem parece que tá com a perna doendo. Doutor Luciano, tá com um problema de perna aqui, viu? Biro, precisamos tirar uma fotografia da perna do Assis aqui. Gente, olha a hora, 6 horas 24 minutos na 102, é hora de notícias. A informação ao vivo, seu Assis. Segunda-feira, segundou, seu Assis. Bom dia.
11: Bom dia. Bom dia, Claudinei. Bom dia a todos os amigos. Nós estamos chegando com as informações do plantão policial. Vamos às notícias, final de semana, muitas informações, notícias tristes, né? Vamos lá, na base operacional, a Polícia Militar Rodoviária registrou esse final de semana um acidente com uma vítima fatal. Foi na rodovia Frijales, portanto, a vítima fatal de 46 anos, Reinaldo Cordeiro de Melo, estava numa caminhonete estrada, 2017, cor branca, sentido Palmeira do Oeste a Jales, quando perdeu o controle e veio a capotar. Policiais foram avisados via cupom, chegando no local, o corpo já estava fora da caminhonete, sem vida ele estava já fora da caminhonete. Uma caminhonete estrada, Palmeira do Oeste, informação que ele mora em uma chácara chegando em Palmeira do Oeste, próximo Palmeira do Oeste, portanto vítima fatal, 46 anos neste acidente. E nós tivemos também na região, o caminhão tomba e atinge um carro no trevo de Cardoso. O motorista de um caminhão que transportava uma carga de carne suína, ele perdeu o controle da direção quando fez a curva para retornar aí ao trevo rodoviário. Ele desgovernado o veículo, ele bateu em uma árvore e tombou na pista. Com a queda do caminhão, da estrutura, atingiu, portanto, um carro de passeio que passava ao lado. Acabou sendo atingido. Houve danos de grande monta nesse veículo, só que o ocupante não teve ferimentos. A ambulância chegou rapidamente ao local, o SAMU, e o condutor do caminhão foi socorrido e encaminhado com ferimentos leves, levado à Santa Casa de Cardoso, onde ele passou por cuidados médicos, uma avaliação, um susto, não é? Mas o material de grande perca de grande monta de material, tanto no veículo que estava próximo, até mesmo no caminhão. Tráfico, portanto, foi interditado pela polícia, que cuidou para evitar que outro acidente ou outros acidentes acontecessem naquele local. Nós tivemos também um atropelamento à rodovia Deputado Badibacite, a que liga, portanto, a cidade. A rodovia liga o trecho de Tanabi a Monte Brasível. houve uma colisão, mobilizou resgate, foi para o local, ambulâncias. De acordo com as informações, o casal recém-casado, morador do distrito de Engenheiro Balduino, viajava numa motocicleta quando acabou sendo atingiu um homem que estava na pista, caminhando. Segundo o pedestre, havia uma informação que se tratava, portanto, de um andarilho. Com o impacto dessa pessoa, ele acabou perdendo a vida. O ciclista acabou caindo, a garupa teve ferimentos graves também, foi socorrido, e o condutor... a garupa foi ferimento leve, o condutor que foi ferimentos graves, foi socorrido até a Santa Casa de Tanabi, mas depois o trânsito normalizou. E lembrando que esse motociclista, ele precisou, depois de Tanabi, ser transferido para São José do Rio Preto, hospital de base, dentro das gravidades, portanto, deste ferimento, desse acidente. A condutora, portanto, ferimento foi leve. Tivemos também um casal de 48 anos e outro de 49 anos, foi refém também na madrugada deste domingo em São José do Rio Preto, numa área rural. Conforme o boletim de ocorrência, o casal estava em um carro esperando um semáforo abrir quando foi surpreendido por dois homens. Que chegou ao lado, bateu no vidro, estava armado, já anunciou o roubo. Portanto, colocou o casal no banco traseiro, assumiu o controle do veículo, o criminoso ameaçava a vítima exigindo dinheiro. Ainda segundo o registro da polícia, o homem foi colocado no porta-malas do carro, amarrado com cardaços, e o criminoso seguiu, levou o celular, levou documentos, cartão bancários, R$ 2.900. Com esse foi registrado na Central de Flagrantes de São José do Rio Preto. Pela Central de Polícia Judiciária, nós tivemos ontem, às 22 horas, um porte de arma na Avenida Elídio Massaretti do Sinópolis. A polícia apreendeu um facão. Policiais militares foi acionado via cupom, onde dois indivíduos acabaram se estranhando, tiveram aí, discutiram, e a polícia foi para lá. Chegando, abordou um deles, revistado, nada de ilícito. Depois teve informação que ele estava com facão. Ele disse, não, tinha apoiado o facão em determinado local, disse que era para se defender. O autor não foi encontrado. Nós tivemos também um acidente de trânsito com vítima na rua 11 com a 8, um Vectra 1996, prata, e uma Yamaha 2010, vermelha. O condutor, portanto, da Yamaha, ele veio a colidir nesse Vectra. Garupa, ele precisou de socorro. O SAMU conduziu ele até a UPA para atendimento médico. Portanto, a polícia militar esteve no local. Nós tivemos violência doméstica. A rua João Gonçalves de Freitas. A vítima pediu medida protetiva. Isso foi ontem à tarde. Registrado na central, 16 horas e 29 minutos. Também foi encontrado um aparelho de celular no viaduto Antônio Amaro. Foi encontrado um aparelho de celular, novo esse celular, e foi entregue à Central de Polícia Judiciária, tá? Violência doméstica, ameaça, injúria na Altino Antônio de Oliveira. Vítima pediu medida protetiva. Nós tivemos também neste sábado resistência, desacato, ameaça à rua Rio de Janeiro, Urânia. A Guarda Civil Municipal de Urânia abordou, portanto, esse indivíduo e solicitou a presença da Polícia Militar, que compareceu ao local, e esse foi apresentado à Central de Polícia Judiciária. Nós tivemos lesão corporal, furto, a rua Altino Antônio de Oliveira. A vítima, seguinte, foi levado um aparelho de celular dele e atropelou mesmo. A vítima disse que estava em casa quando o irmão chegou pedindo dinheiro, como ele disse que negou. Ele já saiu de casa, já pensando que o irmão ia estranhar. E foi justamente. Pegou o carro, atropelou o irmão, pegou o celular do irmão e evadiu-se. O irmão foi socorrido, acionado, portanto, o SAMU, compareceu ao local, socorreu mesmo, levando até a UPA. Violência doméstica, injúria, rua Santa Albertina, Coab Pedro Nogueira, a vítima pediu medida protetiva. Porte de arma, um canivete, na rua Doutor Nunes, Vitória Brasil. Foi apreendido esse canivete e uma porção de drogas, maconha, 1.78. A polícia militar foi acionada via cupom, onde o indivíduo estava alterado com canivete, foi registrado o boletim de ocorrência à central. uma tentativa de homicídio em Jales. É, portanto, registrado na sexta-feira, uma emboscada, a Rua Santa Rosa, na Praça Bom Jesus. A vítima, de 21 anos, o autor, 19 anos. É bronca que já tinha, viu? Foi uma pedra que utilizou. A informação da polícia é a seguinte, que esse indivíduo chegou em um táxi na praça e viu a vítima sentada no banco. Tinha uma pedra, ele catou uma pedra e acertou a cabeça da vítima. Precisou de socorro, portanto, o SAMU compareceu e levou mesmo até a UPA, com ferimentos na cabeça. E o indivíduo foi preso pela polícia militar. Com as informações, chegou até ele e foi preso em flagrante. Violência doméstica deu flagrante também na Rua Otávio Leite, Santa Albertina. A vítima pediu medida protetiva. Outra também, uma violação de domicílio, desacato, não é a primeira vez, da Rua Jaçanã, Coab Roque Viola, registrado na central. Procurado e capturado foi na Rua 15 de Novembro, Palmeira do Oeste, apresentado pela Polícia Militar, a Central de Polícia Judiciária. Outro procurado capturado na Rua São Judas Tadeu, Jales, também apresentado à Central de Polícia Judiciária, na cidade de Jales. Nós tivemos também a violência doméstica em Três Fronteiras, registrado na Central de Polícia Judiciária, onde o autor foi preso e passa por audiência de custódia no dia de hoje, hein? Também médica, ela perdeu R$ 1.500 no dia do aniversário dela, caiu no golpe, né? Um falso presente, o estelionatário aplicou. A médica, 51 anos, ela, portanto, no dia do aniversário, segundo o boletim de ocorrência, ela recebeu uma mensagem pela rede social de uma pessoa que se apresentou como representante de uma loja de doces, informando que ela havia ganhado um presente de aniversário. A vítima relatou à polícia que pediu para o golpista que a entregasse, a entrega fosse feita na clínica onde ela trabalha, onde ela estava. O homem, uniformizado, compareceu ao local para entregar o suposto presente e informou que seria necessário pagar uma taxa de R$ 8,95. A médica optou fazer o pagamento no cartão de débito. De acordo com o registro da polícia, o falsário entregou uma maquininha e ela colocou o cartão, confessou que o valor informado, digitou a senha, disse que não deu certo. Segundo o homem, alegou que a transação não havia concluído e pegou uma outra maquininha. Nessa outra maquininha, apresentou alguns problemas. Aí falou com a vítima: ó, não, você pode fazer via Pix também, o pagamento em dinheiro. A vítima entrou para dentro do consultório para poder atender, pegar o dinheiro. Enquanto isso, o indivíduo evadiu-se, vazou, foi embora. Ela ficou desconfiada, entrou em contato na agência bancária, constatou já um débito de R$ 1.500 na conta dela. Precisou cancelar, pediu pro gerente bloquear a conta dela, cancelar também a senha dela, e aí registrou a Central de Flagrantes de São José do Rio Preto esse estelionato, né? E nós tivemos aí, falando em as prisões, né? Mandado de busca e apreensão, em Araçatuba foi feita várias prisões, ocorreu na madrugada de sábado. No 2º Batalhão da Polícia Militar, a operação, portanto, é diária de combate à criminalidade da região. Bom, veja bem, as prisões foram feitas em Araçatuba, Penápolis, Birigui e Guararapes. 4 indivíduos, portanto, responde por crimes graves como tráfico de drogas, furto e lesão corporal, e um dos indivíduos abordado pela polícia possui uma ordem de prisão em aberta, geralmente expedida pela falta de pagamento de pensão alimentícia. Foi a região, portanto, essas ocorrências registradas. São as informações e eu volto logo mais no Antena Ligada.
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8: Olha a hora, Brasil, às 6h37, o Evandro, lá na cidade de São Francisco. Alô, Evandro, um abraço. É Evandro, né? É o Evandro, agora fiquei na dúvida. Ele tá fazendo aniversário hoje, tá no retiro toda madrugada, é nosso parceiro das madrugadas, né? Nosso companheiro e sintoniza o nosso programa nesse momento. É, tá fazendo aniversário, o Wanda, então, parabéns a ele, felicidades, muitos anos de vida, é o Wando, né? E tá ligado na 102, grande abraço, tá? Parabéns. Vamos que vamos, mandar um abraço ao Leandro e a Vânia lá do Lecalhas, o Luiz Paulo, a Lívia, a Lara, família toda, o João e a Margarida, né? O, deixa eu ver quem mais aqui. Seu Osmar, que trabalha na Santa Casa, bom dia, bom dia. Agradecer a audiência do Silvinho lá da Trator Can. Alô, Silvinho, dia, dia, dia. Ele, a esposa, os filhos, o pessoal da Trator Can. Hoje não tem folga aí pro jogo também não, né, Juninho? Um abraço ao Silvio e a todos aí da Trator Can. O Júnior, tá ligado? O Fabiano, Ana Vitorasco, a Nilva, Renato Souza, o Renatinho, turma do Progessa, a Mônica de Jales, a Renato, o Carlos Ribeiro, o Anderson, a Solange, a Rita e o Fabinho, personal Melão, Daniele Gil, bom dia, Dani, faz tempo não a vejo, a Dani Gil, Ricardo Barbosa, lá do Tropical Escapamentos, o Sérgio, o João Arnaldo Crispim, do consórcio Magalu, Ivanilde, D, João e Aline, a Maria Vacerai, a Cirlei, o Márcio, todos ligados na 102. Gente, olha a hora, Brasil. Às 6h39, no Quintal da Antena de hoje, Durval e Davi, Mentiras.

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2: Meu amigo Silvinho lá na Trator Can, tirando o pé no chão, né, Silvinho? Vamos que vamos, Brasil. O Adilson tá ligado com a gente, o Zé Bertanha. Alô, Carlos. É Brasil hoje, Carlinhos.
4: Um abração pra você, viu? Tá acompanhando o nosso programa. O final do telefone 5841. O pessoal da Etelge, né, Carlos? Tá na Etelge agora. Era o nosso personal antena. Agora tá lá na Etelge. É o Carlinhos Jeromel. Vamos mandar um abraço pra Lúcia, que tá ouvindo o programa. Na Rádio Antena 102. Bom dia, bom dia, bom dia. O Jesus Monteiro, lá na Ponta Linda. E a esposa, né? Bom dia. A Sandra. Olha, hoje é feriado em Nova Canaã Paulista, tá 19 graus agora, aniversário da cidade. Acho que teve desfile, né, seu Dorival? Eu vi umas imagens da Tati que ela publicou, teve desfile aí no final de semana. Vou mandar um abraço também a Marleide, que tá acompanhando o programa, bom dia. Agradecer o Flávio César, bom dia, bom dia. O Dió tá dizendo que hoje, né, hoje, 63 anos que a mãe dele mudou-se para Jales, mora até hoje no mesmo lugar ali atrás da borracharia, ponto tradicional lá da borracharia do seu Fausto Fiscarelli, né? Hoje quem toma conta é o Dió. Então, parabéns aí à sua mãe, 63 anos hoje. Santa Bárbara, o Cido Melo tá ouvindo o programa. A Luizinha tá acompanhando a gente, falou que tá visitando os amigos. A Luizinha não mora aqui não, mora em Santa Bárbara do Oeste. Alô, Luizinha, dia, dia, dia, tá no São Francisco ouvindo a 102. Rádio Antena, faltam 11 para 7, daqui a pouquinho tem antena ligada. Hoje não tem feriado aqui não, viu, pessoal? Hoje, vamos que vamos, programação normal.

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5: É, olha a hora, 6h57, 6h57. Alô, Hélio Ramos.
6: Bom dia, Claudinei. Bom dia, Hélio Ramos. Vamos adiantar o serviço hoje para assistir o Brasil mais tarde, mesmo. Brasil-Japão, hein? 3-0, Brasil.
5: Ô, tá animado, hein? Tem que fechar os bezerros mais cedo, né? Vai dar em cima da hora de fechar os bezerros. Deixa eu mandar um abraço aos meus amigos Irene e Luizão. Passa um momento difícil em família, né, Irene e Luizão, por conta aí do acontecimento com um neto recente. Acompanhamos toda a dor, a tristeza da família, mas com a força de Deus, aí outros momentos virão para ir superando esta ausência, né? Não vencer esta ausência, mas ir acostumando-se à ideia. Um grande abraço, viu, Irene e Luizão, estão nos acompanhando. Também a música vai para Valdelice na sequência e mandar um abraço a Edmilson e a Marisdei lá na Barra Bonita. Gente, olha a hora, 6h58. Alô, amanhã tem mais. Por hoje é só, esta segunda-feira. Acabou o quintal de hoje. Vem aí as notícias do Antena Ligada e a gente se fala amanhã. Boa semana a todos. Valeu, Brasil. Alô, família sertaneja. Que bom ter estado contigo mais uma vez.

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1: Veja o Jogo do Brasil hoje no Chiquinho Alto Posto, na Deac Grill, a churrascaria de Jales. Você vai estar trabalhando? Nós não temos nenhum comunicado oficial, não recebemos pelo menos, né, direito do comércio, mas imaginamos que depois do jogo, né, as lojas voltarão ao expediente, né, nesta segunda-feira.
2: Às 16 horas voltará ao expediente, caso não tenha prorrogação,
1: né?
2: De 30 minutos, 15 por 15, e se tiver pênalti, empate na prorrogação, pênalti.
1: É isso aí. Então vai lá no Chiquinho, assista o jogo por lá, fique com os amigos, aproveite os bons momentos e depois retorne aí para suas ocupações.
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1: São 7 horas e mais 10 minutos na Rádio Antena.
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0: Sete horas, 10 minutos. Segunda-feira, 29 de junho de 2026. Está no ar o programa Antena Ligada, edição número 6.520.
1: Produção e apresentação de Vanderlei Garcia Filho.
0: E Claudinei Antônio Julião.
1: Reportagens policiais Assis Duarte.
0: Direção-geral, Dr. Vanderlei Garcia.
1: Às 7 horas e mais 11 minutos na Rádio Antena, vamos às manchetes do programa desta segunda-feira.
0: Sobe para 1.450 o número de mortos por terremotos na Venezuela.
1: Técnicos da Anatel procuram sinais de celulares no resgate às vítimas do terremoto.
0: Ministro André Mendonça vai enviar à PGR nesta semana pedido para investigar financiamento de Vorkaro ao filme Dark Horse.
1: Prazo para alistamento militar obrigatório termina amanhã, terça-feira.
0: Presidente da Coreia do Sul se revolta com a eliminação da Copa do Mundo e pede investigação sobre fracasso da seleção.
1: Estado de São Paulo confirma 3 novos casos de sarampo e adota dose extra de vacinas contra sarampo para bebês.
0: 7:11, destaques do esporte.
1: Seleção brasileira joga continuidade na Copa hoje às 14 horas contra o time do Japão.
0: Fase eliminatória começou ontem e o Canadá faz história chegando às oitavas de final.
1: Hoje tem mais outros 2 jogos com Alemanha, Marrocos e Holanda em campo.
0: Os jogos do final de semana pela Série B e os outros clubes do Brasil que já voltaram a treinar.
1: GP da Áustria, Russell volta a vencer e recupera a vice-liderança. Bortoleto, mais uma vez, foi o 11º.
0: 7 horas 12 minutos, manchetes locais e regionais.
1: Por conta do jogo do Brasil, prefeituras dão ponto facultativo, outras fazem horário especial e comércio e bancos terão horário especial hoje.
0: Serviço da unidade zoonose de Jales recebe veículos 0 quilômetro.
1: Capotamento em rodovia próxima a Jales fez uma vítima fatal ontem.
0: E as notícias do final de semana do setor policial às 8 horas com Assis Duarte.
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1: Vamos às manchetes dos principais jornais pelo Brasil hoje.
0: O Globo. O El Niño é espreita, o Brasil tem a menor cobertura de seguro rural em 20 anos.
1: Folha de São Paulo, Datafolha, a maioria dos brasileiros diz não saber ou lembrar o nome de nenhum parlamentar.
0: O Estado de São Paulo, Trump fechou um acordo bilionário na mineração no Cazaquistão e seus filhos podem lucrar com ele.
1: Correio Brasiliense, deputada do PT agredida por agente da Polícia Federal durante evento em Natal.
0: O Popular Goiás, Cefaz, que era advogado por 6.200.000 reais sem licitação.
1: Diário Catarinense, Santa Catarina tem 5.700 internações por síndrome de respiratória aguda e entra em alerta por avanço do vírus, segundo a Fiacruz.
0: Valor Econômico, São Paulo, número de mortos nos terremotos na Venezuela ultrapassa 1.400. ONU aponta 50 mil desaparecidos.
1: A crítica a Manaus, Polícia Civil prende o condenado por tráfico e receptação em Borba.
0: Estado de Minas. Minas Gerais, morte brutal de estudante de medicina gera onda de revolta de mulheres.
1: Jornal do Comércio, 2 pessoas e uma cadela são resgatadas ontem em Goiânia, após fortes chuvas.
0: 0 hora, Rio Grande do Sul, chuva provoca alagamentos e suspensão de aulas em cidades do norte e do noroeste do Rio Grande do Sul.
1: Agora 7 horas e 14 minutos.
0: O número de mortos pelos fortes terremotos que atingiram a Venezuela na quarta-feira subiu para 1.450, informou ontem o presidente da Assembleia Nacional, Jorge Rodrigues.
1: O último número oficial de mortes divulgado no sábado era de 1.430. As Nações Unidas estimam em até 50 mil pessoas que neste momento estejam desaparecidas.
0: Também, segundo Rodrigues, 774 prédios foram danificados, incluindo 189 que desabaram. O número oficial de feridos na tragédia subiu para 3.150.
1: O balanço inclui apenas mortes confirmadas e o número total de vítimas pode ser muito maior. As chances de encontrar pessoas vivas em meio aos escombros diminui significativamente de 48 a 72 horas após a tragédia.
0: Na noite de quarta-feira, dois terremotos em sequência atingiram a região norte do país, onde fica Caracas. Além das mortes, os tremores derrubaram prédios e deixaram um rastro de destruição na capital venezuelana e arredores. Os sismos foram os mais fortes do país em mais de 100 anos.
1: Agora, 7 horas e 15 minutos. As equipes brasileiras enviadas para auxiliar no resgate das vítimas dos terremotos na Venezuela concentram os esforços na busca por sobreviventes.
0: A operação reúne cerca de 130 agentes brasileiros que estão no país desde sexta-feira, dia 26, e atua em conjunto com equipes internacionais para definir as áreas prioritárias de busca.
1: As primeiras horas após um desastre são decisivas para salvar vidas. Por isso, a missão brasileira conta com bombeiros, cães farejadores e técnicos da Anatel, que ajudam a localizar sinais de celulares de possíveis vítimas que estejam sob os escombros.
0: Segundo Armin Brown, chefe da missão brasileira na Venezuela, embora as primeiras 72 horas sejam considerados o período mais crítico das operações de busca e salvamento, ainda é possível encontrar sobreviventes dia após o desastre.
1: Além das buscas, o Brasil instalou um hospital de campanha para atender vítimas, especialmente após o colapso de unidades de saúde na região mais afetada, e também presta assistência humanitária em outras frentes.
0: Brown explicou que toda a operação é coordenada com o governo venezuelano, a Embaixada do Brasil e o Escritório das Nações Unidas para a Coordenação de Assuntos Humanitários, responsáveis por definir as prioridades de atuação.
1: Segundo ele, a resposta ao desastre ocorrerá em etapas. Após a fase de busca e salvamento, os esforços serão voltados ao atendimento das vítimas, ao restabelecimento dos serviços essenciais e, por fim, à reconstrução das áreas mais atingidas.
0: 7 horas e 17 minutos. O ministro André Mendonça, do STF, deve enviar nesta semana para manifestação da Procuradoria-Geral da República o pedido de investigação de repasses do ex-banqueiro Vorcaro para o filme Dark Horse sobre o ex-presidente Jair Bolsonaro.
1: A PGR deve se manifestar se é o caso de uma abertura de inquérito, por exemplo, ou se ainda há necessidade de diligências preliminares, ou também se o caso deve ser arquivado em termos de STF.
0: O envio à Procuradoria é praxe nesse tipo de caso, já que o pedido de apuração foi enviado ao Supremo por um parlamentar.
1: O deputado Lindenberg Farias, do PT Carioca, acionou o STF após a divulgação de um áudio em que o senador Flávio Bolsonaro, que é pré-candidato à presidência, pede repasses de dinheiro a Vorcaro para o financiamento da obra cinematográfica.
0: Na semana passada, o presidente do STF, Edson Fachin, decidiu que o caso seria de relatoria do ministro André Mendonça, diante das conexões do pedido deputado com os fatos investigados no caso Master.
1: Inicialmente, Lindenberg direcionou o pedido ao ministro Alexandre de Moraes, que é relator de um inquérito que apurou a atuação de Eduardo Bolsonaro e aliados nos Estados Unidos para aplicar sanções ao Brasil e coagir a justiça.
0: 7/18. Todos os jovens do sexo masculino que completam 18 anos ao longo de 2026, ou seja, os nascidos no ano de 2008, tem até amanhã, dia 30 de junho, para realizar o procedimento.
1: Quem perder esta data limite ainda poderá se alistar, mas terá que arcar com o pagamento de uma multa financeira para regularizar a situação.
0: A orientação das autoridades também vale para os homens que nasceram antes de 2008 e que por algum motivo deixaram de se alistar no ano correto. Nesses casos, é necessário comparecer pessoalmente à Junta Militar do município para resolver a pendência o quanto antes.
1: Ficar em débito com o serviço militar, a Justiça Militar, traz sérias complicações para o cidadão no dia a dia, pois o certificado de alistamento é exigido para tirar o passaporte, assumir vagas em concursos públicos, fazer matrícula em faculdades ou assinar contratos de trabalho formal.
0: A recomendação é que os interessados não deixem a inscrição para a última hora, evitando filas e imprevistos do sistema.
1: Agora, 7 horas e 19 minutos. A eliminação da Coreia do Sul na Copa do Mundo virou uma crise que chegou ao governo do país.
0: O presidente sul-coreano Lee Jae-myung disse que ficou completamente perplexo com a queda da seleção e pediu uma investigação do Ministério da Cultura, Esporte e Turismo para entender o que deu errado.
1: A Coreia do Sul foi eliminada na última quarta-feira, dia 24, após perder para a África do Sul e ficou fora da fase de mata-mata. A vitória também foi histórica para os sul-africanos, que avançavam pela primeira vez naquele momento a uma fase de eliminatórias da Copa do Mundo.
0: A campanha da Coreia do Sul começou com expectativa de classificação. O time venceu a República Tcheca na estreia, mas depois perdeu para México e África do Sul. Com esses resultados, terminou em terceiro lugar no Grupo A e não conseguiu vaga nem entre os melhores terceiros colocados.
1: Depois da eliminação, o presidente Lee usou as redes sociais para cobrar explicações sobre como o futebol do país vem sendo administrado. Segundo ele, o problema não só está dentro de campo, mas também nas decisões que são tomadas extra-campo.
0: Na publicação, Lee criticou escolhas de liderança no futebol sul-coreano e disse que decisões baseadas em relações pessoais e não em mérito pode levar a maus resultados. Ele também questionou a permanência de Hong Myung-bu como técnico da seleção.
1: A volta de Hong ao comando da equipe em 2024 já tinha gerado polêmica no país. A escolha foi bastante criticada pela imprensa, que levantou dúvidas sobre como o treinador foi selecionado.
0: Diante da repercussão, o presidente pediu que o Ministério dos Esportes investigue o que aconteceu, identifique os problemas e apresente soluções para evitar que algo parecido se repita.
1: Agora 7:21. O estado de São Paulo registrou 3 novos casos de sarampo em crianças com idades entre 6 meses e 1 ano. Os pacientes, sendo 2 meninos e 1 menina, não realizaram viagens recentes e já estão, segundo a Secretaria de Saúde do estado de São Paulo, completamente curados.
0: Contudo, o fato de 2 dessas crianças não terem sido vacinadas acendeu o alerta das autoridades de saúde. Com essas confirmações, o território paulista passa a contabilizar 5 casos da doença no ano de 2026. Somando-se a 2 registros importados que ocorreram nos meses de março e abril.
1: Diante do avanço do vírus, a Secretaria de Estado da Saúde de São Paulo recomendou a aplicação imediata da chamada dose zero da vacina tríplice viral para bebês de 6 a 11 meses que vivem na capital paulista, na Grande São Paulo e especialmente em Guarulhos.
0: A medida funciona como uma proteção extra e urgente, já que pelo calendário tradicional a primeira dose só é aplicada quando a criança completa 1 ano de vida.
1: A secretaria reforça que essa dose antecipada não substitui o cronograma normal, ou seja, os pais devem levar os filhos para tomar a primeira dose regular aos 12 meses e a segunda dose quando o filho tiver 15 meses.
0: Para frear o contágio, o Centro de Vigilância Epidemiológica iniciou ações de bloqueio, imunizando rapidamente as pessoas que tiveram contato direto com os infectados.
1: Também haverá um reforço na vacinação contra sarampo em locais com um grande fluxo de público, como aeroportos, rodoviárias, estações de trem e metrô da região. O objetivo é evitar que o sarampo volte a se espalhar livremente, uma preocupação reforçada pela circulação do vírus em outros países, neste momento pela América Latina.
0: Atualmente, a cobertura vacinal em solo paulista está abaixo do ideal, registrando 85,32% para a primeira dose e 72,6% para a segunda dose.
1: São 7:23 na Rádio Antena. Vamos à previsão do tempo.
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1: Hoje, depois de alguns dias com temperaturas mais baixas, né? Pela manhã, 19 graus estava e está agora, inclusive, 19 graus. A mínima 17, a máxima 29. E esta sem chuva. Esta é a previsão para amanhã, terça e quarta-feira. 17, a mínima 29, a máxima sem chuva. Na quinta não chove, 16, a mínima 30, a máxima. Sexta-feira, 17, a mínima 26, a máxima. E olhando o tempo, pessoal, tem uma modificação importante, hein? Para julho, absolutamente inédita. No dia 9 de julho, há uma sinalização de que possa chover aqui na região de Jales, né? Até 1 milímetro. No dia 10 não tem previsão de chuva e aumenta para 16 milímetros no dia 11 de julho. Chuva nesse período, aqueles que monitoram, principalmente o pessoal da agricultura, da fruticultura, da pecuária, né, que acompanham e marcam inclusive aí a quantidade de chuva anual, não há registros de chuva no mês de julho nesse período, né, Delê? E não nessa quantidade aqui, 16 milímetros, somado àquilo que nós tivemos agora no mês de junho. Vamos aguardar. É o tal do El Niño, será? São 7 horas e 24 minutos, hoje tem jogo do Brasil. E aí na sua empresa, como é que tá o expediente? Como é que tá na sua cidade? O que você tem programado para esta segunda-feira, hein?
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0: Cumprimentar o Evandro lá na cidade de São Francisco, é Retireira. E toda madrugada, já a partir das 3:30 da manhã, tá ligado na 102, em especial no nosso programa Quintal, a partir das 5, né, Evandro? Um grande abraço para você, parabéns, tá? Felicidades, ainda não terminou o expediente, que a jornada é longa. Hoje também, parabéns a todo o povo aí de Nova Canaã Paulista, aniversário do município hoje, dia de São Pedro, dia 29, hoje aniversário do município de Nova Canaã Paulista. Temos muitos ouvintes por aquela região, né? Parabéns aí também ao Fabiano Cavassan, o Fabiano, a Lucimara, sua esposa, a filha Elô e a família Cavassan, comemorando hoje o aniversário do Barbota, o Fabiano. Parabéns, felicidades. A Rose de Assis Martinez faz aniversário hoje, felicidades a Rose, parabéns, tá? A Luciana Meleiro com esposo, filho e toda a família, Luciana, parabéns pelo seu aniversário. No fim de semana, o Gilberto Vieira, que é policial militar lá em Dolcinópolis, mora aqui em Jales. O Gilberto fez aniversário, né, Gilberto? Grande abraço, parabéns, felicidades para você, muitos anos de vida. Também, no final de semana, a Tatiane Pinatti fez aniversário e o Júnior Manfrinato, que tá lá no norte, né, Deleuzão? Onde que é mesmo? É Tangará, né?
1: Tangará da Serra.
0: Tangará. Esses dias foi a esposa, no dia 27, sábado, foi aniversário do Júnior. Parabéns, tá? A Elisângela Lima fez aniversário ontem, dia 28. O meu primo e padeiro lá na cidade de Urânia, o João Abrantes. O Joãozinho fez aniversário lá da panificadora Abrantes com a Adriana e com a família, né? Parabéns, felicidades aí ao primo João. Ontem deu dia de aniversário, né? O João Francisco fez aniversário ontem também. O João tá ontem, hein, Delei? O João Francisco, o Canhada.
1: Campo Grande.
0: Campo Grande. E também a gente cumprimenta a Flávia Cristina, que ontem fez aniversário, felicidades. O Márcio Neves também, aniversariante de ontem, os nossos cumprimentos. Agora são 7:27, 7:27, nós vamos fazer uma paradinha e retornaremos daqui a pouco com mais informações, principalmente sobre essa questão dos horários, né, Delei? Hoje, pessoal, não tem a sessão, até porque já foram cumpridas as 3 sessões do mês de junho, então, são 3 sessões ordinárias, as 3 já foram realizadas, não tem sessão da Câmara programada para esta segunda-feira em Jales.
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0: 7:39 na Rádio Antena 102, noticiário local e regional. A gente começa falando sobre um veículo que foi cedido ao centro de zoonoses de Jales, um carro zero quilômetro.
1: A Prefeitura de Jales realizou na manhã de sexta-feira, dia 26, a entrega oficial de um veículo zero quilômetro, que passa a integrar a frota das unidades zoonoses do município, reforçando a estrutura de trabalho e proporcionando mais agilidade e eficiência nas ações de prevenção, vigilância e proteção à saúde pública.
9: O novo veículo será utilizado nas atividades diárias da equipe, como inspeções, recolhimento e transporte de animais quando necessário, visitas técnicas, atendimento de denúncias e demais serviços envolvidos pela unidade zoonose em todo o município.
1: A aquisição representa um importante investimento, segundo a nota que nos foi enviada pela Secretaria de Comunicação. Investimento na saúde pública e proporciona melhores condições de trabalho aos profissionais e amplia também a capacidade de resposta da equipe nas ações de vigilância, controle e prevenção de doenças que podem ser transmitidas entre animais e seres humanos.
9: A vereadora Andréa Moreto ressaltou a importância da destinação da emenda que possibilitou a compra do automóvel.
1: Ao oficializar a entrega na sexta-feira, o prefeito Luiz Henrique destacou que investir na estrutura da cidade é investir diretamente na qualidade de vida da população.
9: 7:40.
1: Ô, Delei, hoje tem o jogo do Brasil, logo mais às 14 horas, né? E existem muitas informações, inclusive estava conversando com um amigo, nosso parceiro aqui deste horário, agora há pouco, sobre a questão do horário de funcionamento da empresa, que é muito conhecida aqui em Jales e bastante frequentada ao longo do expediente. Ele estava dizendo o seguinte, tão pouco confuso, talvez as pessoas também... E depois a gente vai completar com os horários aqui, os bancos, né? Tem horário especial até o meio-dia hoje, os bancos seguindo...
9: Abre às 9 horas, né?
1: Das 9 às 12 horas, segundo orientação da FEBRABAN, que é a Federação Brasileira dos Bancos. E esta é a opção para você que precisa de serviços bancários. Abre um pouquinho mais cedo, fecha mais cedo. E ele está dizendo que está um pouco confuso ainda em relação ao horário da volta e se vai voltar. Na verdade, as pessoas também estão pensando que pode ter, e é possível isso, né, Delei? Uma prorrogação. O jogo começando 14 horas vai terminar por volta das 16. Se houver uma prorrogação...
9: 16:30, 16:40.
1: Mais, né, Delei? Porque tem um intervalo aí de uns 10 minutos de descanso, né, Fabinho, que está visitando a gente. Isso vai próximo às 5 horas. Persistindo o empate, pênaltis demora aí os seus 15, 20 minutos. Então acabou o expediente. E depois também retornar, às vezes o funcionário, o servidor, o colaborador não mora na cidade, enfim. Tem muita gente que não sabe ainda o que vai fazer a partir do fechamento do comércio. A Prefeitura de Jales deu hoje ponto facultativo e não abrirá para atendimento ao público no dia de hoje. Incluindo serviços, eu só não tenho aqui a confirmação, mas até onde a gente sabe, as unidades de saúde também estarão fechadas hoje. Serviços como o SAMU, atendimento de transporte de pacientes, atendimento de urgência, está mantido em Jales. Em relação às unidades de saúde, a informação que a gente tem é que elas também não abrirão. A Associação Comercial, Delei, tem alguma informação a nível de Associação Comercial para Jales?
9: Os bancos também vão operar esquema diferenciado segundo a diretriz da FEBRABAN, abrindo ao público. Nós acabamos de falar das 9 ao meio-dia.
1: Essa aqui é uma informação da cidade de Fernandópolis, né?
9: Fernandópolis, né?
1: Para Jales, você tem alguma informação da Associação Comercial ou não?
9: Não.
1: A Associação em Fernandópolis orientou os empresários que façam acordos formais com as equipes para organizar a jornada de trabalho ao longo do dia de hoje e também outros jogos. Até porque até então nós não tínhamos tido jogos do time brasileiro em período de expediente normal, né? Então, os empresários estão fazendo acordos aí, ou prorroga o horário de trabalho em outros dias da semana. Quem não trabalha ao sábado, às vezes, está convidando o colaborador para trabalhar de sábado e não retornar no dia de hoje e também compensar essas horas. O poupa-tempo, pessoal, vai encerrar os trabalhos ao meio-dia e só reabrir amanhã. A agência do INSS terá expediente mais curto e fechará às 11 horas da manhã. Ainda com uma nota que nós recebemos aqui da Prefeitura de Fernandópolis, o prefeito João Paulo Cantarella assinou um decreto que encerra as atividades da administração da Prefeitura a partir do meio-dia, mas esta folga não atinge serviços considerados essenciais à população. O pronto atendimento às urgências e emergências de saúde continua operando normalmente. Uma exceção no setor da saúde pública será a Unidade Básica de Saúde da Vila Regina. Esta unidade estará fechada durante o horário do jogo, mas reabrirá às 17 horas e permanecerá aberta até às 10 horas da noite e atenderá os pacientes no horário noturno como opção.
9: Tem uma nota aqui no site da CIG e vou ler. Jogo do Brasil, 29 de junho às 14 horas. O fechamento é opcional. A CIG sugere o fechamento das empresas às 13h30. Com retorno após o término do jogo. O empresário não tem obrigação de fechar a empresa.
1: Deixa bem à vontade, né? É mais ou menos o que foi dito também aqui em relação a Fernandópolis. Votuporanga, seu Orlando, horários. Daqui a pouco o senhor vai falar passar essa informação, né? A sessão da Câmara estava marcada para hoje e será às 10 horas. O Uber é um serviço que está começando a funcionar lá em Votuporanga e ele vai falar também sobre os horários. Vitória Brasil, hoje, expediente da prefeitura até o meio-dia, depois fecha, não reabre mais. Dirce Reis, o Fábio está dizendo, né, Fábio? O vereador Fábio, o Fabinho, está dizendo que, nos informando que até o meio-dia tem expediente normal da prefeitura e depois também não reabrirá após o Jogo do Brasil. São Francisco, a informação que nós temos é que também vai funcionar até o meio-dia, sem almoço, né? E depois não haverá expediente. A Câmara Municipal de Jales não terá a sessão porque já não havia essa programação. E também não havia programação de sessão lá para Dirce. É de segunda-feira lá também, né, Fábio? De quarta-feira. Lá é de quarta-feira. Essa semana tem sessão ou não?
10: Lá está de recesso.
1: Está de recesso agora nesse período, né? Tem o recesso de meio de ano, então não haverá a sessão de quarta-feira. O judiciário, a informação do judiciário, pessoal, funcionará das 9 às 13 horas, porém em home office, tá? Então o judiciário tem expediente hoje das 9 às 13, mas em home office. São 7 horas e 46 minutos. O Carlinhos está nos indagando aqui se há alguma previsão de entrega das obras do bosque municipal para uso da população. Faz tempo que está se arrastando as obras naquele local e ele disse passou por lá e o cadeado estava trancado com um portão. É uma pergunta interessante, nós vamos dirigir ao Ademir Molina, que é o responsável pelo bosque, o secretário de agronegócios e meio ambiente, né? Foram feitas muitas melhorias, foram colocadas lajotas e também a limpeza é feita ainda, mesmo que não esteja para uso da população, e deve ter uma previsão aí próxima para liberar esse bosque, né, Ademir? Porque faz anos, né, que o bosque...
9: Passo lá todo dia, né?
1: O bosque.
9: Todo dia de manhã.
1: Acho que desde a época daquela queimada que já se fala.
9: Desde a época da queimada, né? Faz tempo, né?
1: E foram feitas muitas obras, eu tive a oportunidade de...
9: Foi feito até um salão lá, uma...
1: Tem a sala, né?
9: Mas não está sendo usada ainda, até onde eu sei.
1: Não, ela já...
9: Está sendo usada já?
1: Já. O meu saudoso cunhado trabalhou um período ali no bosque, então. Ali, e eu visitava muito o bosque. O bosque passou por uma verdadeira transformação, né? Só que vamos ver como será o uso quando liberado. Tem aquelas... estátuas lá, não sei qual que é a denominação de alguns animais, né, Delei? E também as lajotas nas trilhas para caminhada, enfim, foi bem modificado mesmo. Vamos torcer para que seja liberado em breve aí para uso da população. E aí na sua cidade, como está o expediente? Quer informar? Manda uma mensagem para nós aqui no nosso WhatsApp que a gente vai estar repassando aos nossos ouvintes, tá? São 7 horas e 48 minutos, horários especiais para a Copa. Supermercados fecham antes, mas reabrem depois dos jogos. Horário de supermercado é mantido para o expediente pós-jogo, horário normal aqui também, né, seu Orlando Ribeiro? Aqui temperaturas agradáveis hoje, melhora um pouco, 19 graus, seu Orlando. Hoje tem expediente aí na prefeitura? Bom dia.
11: Bom dia, amigos e amigas do Antena Ligada. Vamos com as informações aqui de Votuporanga. Nessa segunda-feira, dia 29 de junho de 2026, estamos a um dia do término, né, deste mês e, consequentemente, as expectativas hoje estão voltadas para a seleção brasileira, né? O que vai acontecer com a nossa seleção brasileira? Essa é a grande questão do dia diante dos japoneses. Bom, não é só o comércio que adotou um horário especial. A Câmara Municipal de Votuporanga também. A sessão ordinária, que normalmente é realizada às 18 horas, foi antecipada hoje para as 10 horas da manhã. Então, os vereadores se reúnem às 10 horas da manhã, né? Sabe como é que é, né? O presidente Daniel Davi foi cauteloso. Vai que o Brasil ganha e os vereadores embalam na comemoração e não aparecem no final da tarde, né? Então, vamos fazer a sessão agora às 10 horas da manhã, com 10 projetos na pauta do dia, que relacionam-se com temas como educação, saúde, esportes, finanças, as tradicionais denominação de ruas e espaços públicos e concessão de homenagens, né? Bom, entre as matérias em votação está o projeto de autoria do vereador Marcão Braz, que dispõe sobre o acesso digital ao agendamento de consultas e exames pelos usuários da rede municipal de saúde. Também de autoria da vereadora Natiele Gama, será votado projeto juntamente com a Débora Romano de denominação de ruas, né? O Poder Executivo encaminhou o projeto que autoriza a celebração de convênio com o governo do estado por intermédio da Secretaria da Educação, com o objetivo de viabilizar repasse de recursos estaduais ao município. Também do Executivo, projeto que autoriza a celebração de convênio por intermédio da Secretaria de Esportes. E é claro que nós temos um projeto de decreto legislativo que concede o título de cidadão votoporanguense ao senhor Eleusis Paiva, que é secretário estadual da Saúde. Outro decreto é do vereador Daniel Davi, que concede a insígnia de honra ao mérito ao senhor Ronaldo Augusto Comar Marão Sayeg. É isso aí. Esses são os projetos que estão inclusos na ordem do dia de hoje. Lembrando que a Uber, considerada a maior empresa de transporte por aplicativo do mundo em termos de presença global e escala de operações, começa a operar em Votuporanga nesta semana. A plataforma passa a disponibilizar o serviço de transporte individual de passageiros, ampliando as opções de mobilidade urbana para a população. A Uber é uma empresa fundada em 2009 nos Estados Unidos, que desenvolve e opera uma plataforma digital voltada à intermediação de serviços de mobilidade e entregas. Por meio de seu aplicativo, todo mundo sabe, a empresa conecta usuários que desejam solicitar viagens ou entregas a motoristas e entregadores cadastrados na plataforma. Bom, só para terminar, né? Dizendo que todo o comércio de Votuporanga praticamente fecha hoje às 13 horas, né? Alguns reabrem após o jogo, como é o caso dos supermercados, né? Vai reabrir 30 minutos depois do jogo. Isso por Ecatu. Supermercado Mufato vai fechar e reabrir logo depois. Proença, Amigão, Pamplona e Santa Cruz não divulgaram os seus horários até o final da tarde, né, de ontem, mas é quase que certeza que todos também retornarão ao trabalho uma hora após o jogo do Brasil. De Votuporanga para a Antena Ligada, falou Orlando Ribeiro.
1: Muito obrigado, senhor Orlando Ribeiro. Volte daqui a pouco para falar aí as suas perspectivas para Brasil e Japão logo mais. E você que nos acompanha também, está ouvindo a Rádio Antena 102, seja pela internet, os nossos ouvintes que acompanham no rádio, mande a sua impressão. Brasil e Japão hoje, o que vai acontecer, hein? E essa Copa do Mundo também tem... Já vai, ô companheiro? Vai tomar só um café. Achei que era boa notícia demais para pouco tempo.
10: Eu já vou embora.
1: Então espera. Essa Copa do Mundo, dele nesse formato, ia até falar no esporte depois, mas pegar o outro público agora, com tantas seleções, tem muito jogo ruim, né? Basta ver que ontem foi só um jogo, Canadá e África do Sul, e o jogo foi transmitido exclusivamente pela TV Cazé. E na TV Cazé você vê quantos aparelhos estão conectados. O jogo estava na metade do primeiro tempo, tinha 5 milhões de aparelhos, o que é muito baixo em se tratando de jogo único, decisivo da Copa do Mundo. Concorda, Delei?
9: É que a TV Cazé, que vai transmitir todos os jogos, né? Vai todos. E os outros canais, que no caso é SBT e Globo, só alguns jogos, né? E aí tem umas partidas que essas três, Cazé, Globo e SBT, poderiam escolher como exclusividade. E aí a Cazé escolheu esse jogo, o primeiro jogo que teria após a fase de grupos, entendeu? Então ontem só a Cazé TV transmitiu.
1: É, só.
9: E eu assisti, vou te falar, hein? Sofrimento. Foi fácil, não, Cleodentão?
1: Foi no último minuto, né?
9: Na prorrogação.
1: Da prorrogação. Eu tenho visto muito pouco o jogo da Copa. Eu acho que é. Eu não sei se são os dias, né? Você lembra de Copas passadas, né, Delay? Parece que a gente ficava mais preso à televisão. E agora, no caso, tem a opção, inclusive aqui. Você pode deixar sintonizado lá no YouTube. Se tiver algum lance de destaque, você vai lá, dá uma olhadinha e vai fazendo outras coisas. Mas mesmo assim, tá difícil de se ligar nessa Copa. Uma Copa com 48 seleções e o Canadá conseguiu a marca inédita de avançar ontem, conseguindo a sua classificação.
9: Nas oitavas.
1: O gol rolou nos minutos finais.
9: Nos acréscimos.
1: Nos acréscimos, foi muito comemorado. E a seleção do Canadá, que é uma anfitriã, agora vai esperar. Parece que eu tinha até visto. Deixa eu ver aqui se já tem a definição. Mas isso tudo é pro esporte, só estamos dando um spoiler, pessoal. Porque tem já, as pessoas estão aguardando o noticiário policial, assistem muita notícia no fim de semana. O vencedor da fase 4 será o adversário do Canadá. A fase 4 será Holanda ou Marrocos. Quer dizer, vem dureza por aí.
9: Agora não tem mais moleza não, né?
1: Odelei, esse jogo será hoje, inclusive.
9: 22 horas.
1: Tem gente que está dando favoritismo ao time de Marrocos. Tem gente não, tem cronistas esportivos dizendo que o Marrocos tem possibilidades.
9: Vai ser um jogaço. Eu acho
1: ganhar esse jogo.
9: Eu acho que não tem favorito, não.
1: Vai ser o primeiro grande encontro, porque não espere um grande encontro de França e Suécia, né? Deve dar França até com relativa tranquilidade, e a Alemanha, dentro de uma normalidade, hoje também vai amassar o Paraguai. Mas a gente vai falar tudo isso com detalhes daqui a pouquinho na programação 102. Vem aí o noticiário policial. Tô vendo que na internet os nossos ouvintes já estão ansiosos pelo noticiário.
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1: 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Um minuto para as 8, na sequência, o policial.
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3: Aos amigos do Antena Ligada, estamos chegando nesta segunda-feira com as informações do plantão policial. A base operacional, a Polícia Militar Rodoviária, nós tivemos um grave acidente neste final de semana. A rodovia Eufrei Jales, próximo à cidade de Jales, uma vítima fatal, né? Um condutor de uma caminhonete, uma estrada 2017, cor branca, de Palmeira do Oeste. Ele acabou vindo a capotar essa caminhonete. A polícia foi acionada via cupom. Quando chegou ao local, a vítima estava fora do veículo, já sem vida. De 46 anos de idade, Reinaldo Cordeiro de Melo, de 46 anos. Consta que residia em Palmeira do Oeste, em uma chácara em Palmeira do Oeste. Portanto, acabou sendo vítima fatal em um acidente, um capotamento com a caminhonete Estrada 2017 na rodovia Eufrei Jales. Portanto, essa vítima fatal. Nós tivemos também outro grave acidente. Caminhão tomba e atinge carro no trevo de Cardoso. Motorista de um caminhão que transportava uma carga de carne suína perdeu o controle da direção enquanto fazia a curva para contornar ao trevo rodoviário. Desgovernado, o veículo de grande porte, ele acabou batendo contra uma árvore, tombando na pista. Durante a queda, a estrutura deste caminhão tombado atingiu um veículo de passeio pelo local, deixando, portanto, parte deste veículo completamente destruído. Uma ambulância, um serviço de atendimento, um óbito de urgência, SAMU, foi enviado rapidamente para prestar socorro ao motorista do caminhão. Ele foi retirado da cabine com ferimentos leves, levado até a Santa Casa de Cardoso. Condutor do carro atingido, ele, portanto, passou por avaliação médica no local, né? Só dando os materiais de grande monta no veículo. A Polícia Militar isolou a área para orientar o tráfego e ter registrado também esta ocorrência. E nós tivemos um atropelamento na rodovia Badiba City, deixou um morto e um motociclista ferido em estado grave. O grave acidente aconteceu neste sábado, onde um pedestre acabou perdendo uma vida, foi atingido por essa motocicleta. A rodovia Deputado Badiba City, no trecho que liga a cidade de Tanabi a Monte Brasível. A colisão mobilizou a equipe de resgate. De acordo com as informações, a autoridade, o casal de recém-casados, moradores do distrito Engenheiro Balduino, viajava na motocicleta quando acabou sendo atingindo um homem que caminhava na pista, pedestre, que, segundo o relato preliminar, seria um andarilho. Sofreu o impacto direto da batida. Foi socorrido às pressas, levado à Santa Casa de Tanabi, mas não resistiu às gravidades, portanto, dos ferimentos e veio a óbito. Com impacto causado aí uma queda dos ocupantes da motocicleta. A mulher, que estava na garupa, sofreu apenas escoriações leves. Passa bem, mas o condutor da motocicleta teve lesões graves, precisou de atendimento médico de urgência. Recebeu os primeiros socorros no hospital de Tanabi e foi transferido para o hospital de base de São José do Rio Preto, aonde ele está internado. Nós tivemos também um casal de 48 anos e 49 anos foi feito refém durante um roubo na madrugada deste domingo, numa área rural de São José do Rio Preto. Conforme o boletim de ocorrência, o casal estava em um carro esperando o semáforo abrir, quando foi surpreendido ao lado de fora do veículo. Bateram, portanto, no vidro e um deles estava armado. Portanto, em seguida, os suspeitos abriram as portas do carro e logo obrigou, portanto, que o casal fosse para o banco traseiro.

0: assumindo a condução do veículo. Os criminosos ameaçaram, portanto, a vítima, exigindo dinheiro. Ainda segundo o registro policial, o homem colocado no porta-mala do carro, com as mãos amarradas por cardaço, os criminosos conseguiram, portanto, roubar celulares, documentos, cartões de crédito e mais R$ 2.900 em dinheiro. A ocorrência foi registrada como roubo na delegacia de São José do Rio Preto, onde o caso está sendo investigado. E nós tivemos pela Central de Polícia Judiciária porte de arma registrada ontem às 22 horas na Avenida Elídio Massarete, em Dulcinópolis. Foi apreendido um facão. Policiais foi acionado via cupom, chegando no local, diz que é onde havia um desentendimento entre dois indivíduos. Chegando no local, portanto, um dos indivíduos foi abordado, mas com ele nada ilícito. Só que teve a informação que ele estava com um facão, e esse facão era para se defender. O autor não foi encontrado e o facão foi apreendido pela polícia. Também tivemos um acidente de trânsito com vítima na rua 11 Jares. Ontem à tarde, um Vectra 1996 prata e uma Yamaha 2010 vermelha. O condutor da Yamaha veio a colidir no Vectra. A garupa da moto, ela foi socorrida pelo SAMU a UPA. Ela caiu, né? Teve lesões. Também nós tivemos violência doméstica. A rua João Gonçalves de Freitas, a vítima pediu medida protetiva ontem. Também foi encontrado um aparelho celular. Se você perdeu o seu celular no pontilhão, né, o pontilhão viaduto Antônio Amaro, foi entregue na Central de Polícia Judiciária, tá? Nós tivemos violência doméstica, ameaça, injúria na rua Altino Antônio de Oliveira. A vítima pediu medida protetiva. Também tivemos uma resistência, desacato e ameaça. A rua Rio de Janeiro, Urânia. Indivíduo, portanto, estava alterado, né? E a Guarda Civil Municipal de Urânia solicitou o apoio da Polícia Militar, que compareceu ao local, e o mesmo foi preso em flagrante. Lesão corporal, furto, a rua Altino Antônio de Oliveira, subtraído um aparelho celular da vítima e que foi, portanto, atropelado. A vítima diz que ele, seu irmão, portanto, chegou em sua casa, pediu dinheiro para ele. Como ele negou, ele não tinha o dinheiro, negou e saiu para não ter atrito com o irmão. Nisso, o irmão pegou o carro e foi atrás, atropelou mesmo com o carro e ainda pegou o aparelho de celular dele e evadiu-se do local. Ele acionou, foi acionado o SAMU, né, popular acionou o SAMU, que socorreu mesmo até a UPA. Violência doméstica, ameaça, injúria, a rua Santa Albertina. A vítima pediu medida protetiva, portanto, em Jales. Foi, portanto, em Jales, onde a vítima pediu medida protetiva, lá na rua Santa Albertina, Coab Pedro Nogueira. Porte de arma, um canivete e drogas, a rua Doutor Nunes, Vitória Brasil. A polícia militar foi acionada. Ao chegar no local, apreendeu um canivete e maconha, 1.78. Foi via cupom. O homem alterado com esse canivete precisou aí, portanto, da intervenção da polícia, que registrou um boletim de ocorrência central. Tivemos uma tentativa de homicídio. Foi emboscada a rua Santa Rosa, praça do Bom Jesus. Aconteceu. A vítima, portanto, de 21 anos, o autor, 19 anos. O objeto usado foi uma pedra. A informação da polícia é que o autor chegou num táxi. A vítima estava, portanto, no banco, sentado. Ele pegou uma pedra e atingiu a cabeça, bateu na cabeça da vítima. Os bombeiros compareceu, socorreu a vítima à UPA e portanto, a praça onde aconteceu. A polícia militar registrou o boletim de ocorrência. Diz que é uma rixa já antiga. A vítima foi socorrida até a UPA, onde o autor foi preso em flagrante. Também nós tivemos violência doméstica, deu flagrante, foi a rua Otávio Leite, Santa Albertina. Vítima pediu medida protetiva. Outra violência doméstica, com desacato, a rua Jaçanã, no Roque Viola. Não é a primeira vez. Vítima também preso. Nós tivemos, portanto, também procurado e capturado na rua 15 de novembro, Palmeira do Oeste. Procurado e capturado na rua São Judas Tadeu, na Vila Aparecida, em Jales, também apresentado à central neste final de semana. Final de semana, médica perdeu R$ 1.500 no dia do aniversário. Caiu em um golpe do falso presente. A médica de 51 anos, ela fez aniversário e caiu no golpe. Estelionatária aplicou. Segundo o boletim de ocorrência, a mulher recebeu uma mensagem nas redes sociais por uma pessoa que a pessoa apresentou como representante de uma loja de doce, informando que ela havia ganhado um presente de aniversário. A vítima relatou à polícia que pediu que o golpista que a entregasse, a entrega fosse feita na clínica dela, onde ela trabalha. Um homem uniformizado compareceu ao local para entrega. O suposto presente informou que seria necessário fazer pagar a taxa de entrega, que é R$ 8,95. A médica optou por fazer o pagamento no cartão de débito. De acordo com o registro policial, o falso entregador usou uma maquininha de cartão, na qual a mulher, portanto, conferiu o valor e informou a digital da senha. Em seguida, o homem alegou que a transação não havia sido concluída. Apresentou uma segunda maquininha, afirmando que o pagamento anterior apresentava problema. Aí na segunda maquininha, portanto, foi apresentado. A vítima informou os dados necessários para a operação. Diz que a polícia que não chegou, portanto, a ver o valor que foi digitado. Ainda segundo o registro, a suspeita diz que a cobrança não tinha sido efetivado. O autorizado autorizou a vítima a fazer o pagamento por Pix ou dinheiro. Quando ela, portanto, entrou no estabelecimento para pegar a carteira, o falso entregador deixou o local. Ela acessou, portanto, a conta bancária e a médica constatou que tinha um débito de R$ 1.500. Ela entrou em contato com a agência bancária, orientou o bloqueio da conta e a senha, recomendou o registro de uma ocorrência. O caso foi registrado na Central de Flagrantes de São José do Rio Preto. Nós tivemos também uma série de ações de patrulhamento da Polícia Militar, resultou-se na captura de 4 pessoas que estavam foragidas da justiça nesse final de semana em Araçatuba e região. As prisões ocorreram na madrugada de sábado, sendo conduzido no 2º Batalhão da Polícia Militar do Interior, com parte da operação diária de combate à criminalidade da região. Os criminosos foram localizados em 4 cidades diferentes: Araçatuba, Penápolis, Birigui e Guararapes. De acordo com as informações da polícia, os detidos responderão processos de crimes graves como tráfico de drogas, furto e lesão corporal, e um dos indivíduos abordado pelos policiais também possui uma ordem de prisão civil aberta, que geralmente é expedida por falta de pagamento de pensão alimentícia. Durante a vistoria, abordagem de rotina nas ruas, os policiais militares consultaram o sistema eletrônico de segurança pública para verificar os dados, confirmaram a existência de pendências judiciais de cada um dos suspeitos. Após o registro das ocorrências, eles foram encaminhados cada município com capturado pelos exames de praxe, ficando na responsabilidade, portanto, da justiça. Foram essas informações do plantão policial para os ouvintes do Antena Ligada.
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1: 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Estamos no ar a partir de agora para falar de esporte, falar de futebol, as coisas da seleção brasileira e os clubes de São Paulo. 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Vamos com resultados primeiro da Série B. O Brasileirinho, né? A gente já havia anunciado na quinta-feira um empate do Cuiabá, delay 2-2 com o Londrina. E na partir de sexta-feira, vitória do time do Novo Horizonte, que coloca na vice-liderança, inclusive vitória importante do time de Novo Horizonte em casa.
14: Importantíssima vitória do Novo Horizontino, que o levou a segundo lugar do grupo, Grande Diretório.
1: 27 pontos.
14: Né? Que resultado, hein? Excelente. O Operário 1-0 no sábado contra o América. O Criciúma também no sábado 1-0 em cima do São Bernardo.
1: O São Bernardo caiu para quarto lugar, porque era um jogo decisivo, um confronto direto ali.
14: O Atlético Clube 1-0 em cima do Avaí.
1: O Atlético Clube vai subindo aos poucos, está em nono lugar nesse momento.
14: 22 pontos. O Atlético Goianiense 2-0 na Ponte Preta. Ponte vai mal, hein?
1: Vai
14: subiu cair para a Série C. Subiu esse ano e vai cair para a Série C de novo. Fortaleza 2-0 em cima do Sport.
1: E o Juventude ganhou do Ceará 2-0.
14: O Juventude 2-0. O Náutico perdeu em casa para o Goiás 1-0. E amanhã, Botafogo e CRB fecha a rodada da Série B.
1: Lá embaixo o Botafogo foi a 16 pontos, deu uma respiradinha, né? E o Botafogo, inclusive, joga amanhã contra o CRB. Se ganhar o jogo do CRB, é um confronto direto. Os dois estão aí na última posição antes do Z4. Quem ganhar esse jogo aqui vai dar uma respirada bacana. O Londrina tem 15 pontos. A equipe do Avaí 13, a Ponte 8 e o América, depois daquele respiro, né, Delay? O América voltou, parece a realidade. O América vinha perdendo todos os jogos, ganhou um jogo fora de casa e agora já são duas derrotas consecutivas da equipe do América. O Botafogo deu uma respirada com duas vitórias seguidas. Se ganhar o jogo amanhã, vai para 19 pontos e abre 4 pontos em relação ao Z4. A liderança é do Vila Nova, que perdeu para a equipe do Novo Horizontino. Uma vitória importante porque o Novo Horizontino estava ali naquele bloco de cima. Está muito parelho o campeonato, né, Delei? Veja que até a nona posição, o Athletic, todo mundo está a 3 pontos do líder. Vila Nova, 28, o Novo Horizontino, 27, ganha na campanha do Criciúma, 27, São Bernardo, 25, Juventude, Operário e o Fortaleza, mais a equipe do Sport, todo mundo com 25. E tá praticamente para virar, ó, 15 rodadas. Daqui a pouco vai terminar o primeiro turno, não dá para falar em favoritismo de ninguém na parte de cima, né?
14: Não, não dá, tem muita rodada para frente. E um vacilo aí joga o time pro oitavo lugar.
1: Joga, né? Cara embaixo. O Campeonato Brasileiro da Série C foi legal ver, não sei se você teve a oportunidade dele, o Inayan marcou para a equipe do Guarani de Campinas, fora de casa, jogando lá no campo do Figueirense. O jogo foi ontem, o Inayan fez o gol que deu o empate para a equipe do Guarani.
14: O Guarani é líder do grupo.
1: Líder do grupo, ó. Fala aí os primeiros colocados.
14: Guarani em primeiro com 22, Brusque em segundo com 21, Paysandu em terceiro com 20, Ituano em quarto com 19, quinto Ferroviário com 19, em sexto Internacional de Ribeirão com 19, em sétimo Santa Cruz com 18 e oitavo Floresta com 18 pontos. Esses são os 8 que vão lá para...
1: E vão subir dois, né? E vão subir dois. O Itabaiana e o Anápolis são os dois últimos colocados. O Volta Redonda vai jogar contra o Amazonas. O jogo é amanhã. Amanhã também o Botafogo da Paraíba vai enfrentar o Brusque de Santa Catarina. E o Caxias enfrentará a equipe do Anápolis. Paulistas aqui na Série C. Tem a Inter de Limeira. Empatou 2-2 com o Maringá. Vamos ver quem mais paulista aí dele aí. O Santa Cruz, esse Santa Cruz aqui é o Santa Cruz. Mas é o Santa Cruz onde estava o Regis, né? Santa Cruz. Lá do.
14: Ferroviária, mais um paulista.
1: A Ferroviária perdeu para a equipe do Itabaiana. O Guarani empatou 1-1.
14: O Itu empatou?
1: O Ituano empatou com o
14: Maranhão.
1: Com o Maranhão. Deixa eu ver, acho que é só, né? Paulistas são esses aí. Bom, o time do Corinthians, Delei, falando do futebol tupiniquim, daqui a pouco, e o que que você pensa, hein, hoje? Qual a sua opinião para Brasil e Japão? Vai escrevendo para nós. O Corinthians, Delei, está treinando, o Diniz aproveita esse período agora de Copa, principalmente para acertar o ataque do time, né? O time ainda está sob transfer ban, falam em contratações pontuais, mas antes de contratar, é preciso vender alguns jogadores. O André parece que está chamando bastante atenção, e deve ser um dos negociados nessa janela. Em relação ao Yuri Alberto, não tem nada de concreto. Foi ventilado alguma coisa no final de semana que ele poderia estar em negociação com o próprio Zenit, mas o Corinthians não confirma. E o Corinthians, Delezão, você conhece isso aqui, ó? Patrocínio com a Fatal Fans. Conhece?
14: Não.
1: Não conhece? Plataforma de conteúdo adulto por assinatura. E a marca será exibida nas equipes de futebol masculino, futebol feminino, futsal e também o basquetebol. Osmar Stable anunciou aí a prorrogação do basquete do clube, R$22 milhões até o final do ano que vem, Delei. E é uma grana boa, hein? São 22 milhões, pode chegar até 31 milhões. Como é que será essa propaganda?
14: A empresa estampará sua marca no calção da equipe masculina, na parte traseira do uniforme do basquete e na barra inferior da camisa do futsal. No uniforme, a equipe feminina, porém, a Fatal Fans não deve exibir o logo. A intenção é utilizar o espaço para divulgar mensagem de apoio à causa feminina.
1: A diretoria do Corinthians se reuniu com lideranças do elenco feminino, representantes de diferentes departamentos do clube, integrantes de coletivos relevantes, que demonstraram compreender a situação. A ideia da empresa seria aproveitar a parceria para incentivar a criação de conteúdos não adultos no espaço. O conteúdo eu não conheço, eu nunca ouvi falar disso aqui, não, Delei.
14: Nem eu.
1: Eu achei que você conhecesse. Fatal Fans.
14: Nem sei o que é.
1: É conteúdo adulto, mas não entendi exatamente. O teu São Paulo, Deleizão, também está passando um momento de treinamento. Aliás, voltou a treinar antes que a equipe do Corinthians. Corinthians só voltou a treinar na semana passada. A principal novidade nesse momento, ainda no São Paulo, né, Delei? É o Arboleda que está voltando, né?
14: E o Bobadilha, né, também, né? O Arboleda já voltou. Já foi reintegrado, já teve uma conversa com o elenco inteiro.
1: Pediu desculpa
14: para ver se o elenco também aprovava o retorno do Arboleda. E o Arboleda tá reintegrado e treinando com o time. E ontem fez um amistoso, acho, contra o Juventus e empatou.
1: É, o Delei, o São Paulo tá de olho no Bobadilha. É o seguinte, hoje tem Alemanha às 5:30, tá? 5:30. Paraguai e Alemanha se enfrentam hoje. E o Bobadilha, ele é paraguaio, né? Então, a depender do que o jogador faz...
14: Valoriza bem,
1: valoriza,
14: né?
1: Valoriza ou não, né? Por exemplo, o Memphis até agora não fez nenhum gol, deu uma assistência num jogo moleza.
14: Não tá entrando como titular também?
1: Não, né? Tá entrando como titular, enfim. O Memphis eu acho que não se valorizou nessa Copa, né?
14: Em nada.
1: Em nada. E o Bobadilha entrou em campo 3 vezes na primeira fase, mas foi perdendo espaço. Tem 24 anos, marcou um gol na derrota do Paraguai por 4-1 para os Estados Unidos na estreia da seleção do Paraguai, quando atuou 45 minutos. Na segunda, começou o duelo contra a Turquia no banco, entrou no intervalo. A seleção venceu por 1-0 a seleção da Turquia. E na última rodada, Bobadilha iniciou entre os reservas, jogou apenas 1 minuto no empate contra a Austrália.
14: Não está se valorizando nada por enquanto.
1: Na verdade, ele
14: começou... Vamos ver hoje, né?
1: Hoje, mas
14: aí sim.
1: Será que vai jogar contra a Alemanha? Como titular?
14: Não está jogando como titular, deve entrar durante a partida. Né?
1: O time do Palmeiras, a gente já vai falar, nós já vamos acionar o Super Orlando, que está trabalhando, né? Ele trabalha lá na... desenvolvimento, acho que é a Secretaria Municipal de Desenvolvimento Econômico. O nome é parecido com isso, né, Orlando? O pessoal tá trabalhando firme e forte lá, na maior expectativa pro jogo.
14: Lá é Votuporanga? Lá não teve ponto facultativo?
1: Não teve.
14: Olha! Cuca inicia treinos táticos para retorno do Brasileirão.
1: O time do Santos está treinando com Cuca no comando. O torcedor do Santos nem lembra que o Cuca é o treinador, né? O Alexandre Matos, ele é um comprador em potencial. Ele passou pelo Palmeiras, deu muito certo no Palmeiras, mas tinha muita grana e com grandes contratações. Depois ele foi pro Cruzeiro, né? Não vingou. Depois ele deu uma rodada, foi pro futebol carioca. Também nada de especial. Aí veio pro Santos e despencou contratar todo mundo, agora tá tentando se livrar de todo mundo. Agora ele anunciou o seguinte: o Santos vai priorizar a base ao invés de ir ao mercado para reforçar o seu time. O time do Santos, no Campeonato Brasileiro, Deleizão, o time do Santos no Campeonato Brasileiro está na 15ª posição, tem 21 pontos, pelo menos não ficou no Z4, como nós estamos na parada de Copa. Estão no Z4 o Vasco com 20, Remo 18, o Mirassol 16, e a equipe da Chapecoense é a lanterna com 9 pontos. O time do Santos precisa se reforçar realmente, né, para voltar aí um pouquinho melhor do que fez essa fase pré-Copa, né?
14: Perfeitamente.
1: Vamos chamar o seu Orlando Ribeiro. Ele vai falar um pouquinho de seleção brasileira também, eu acho que fala do Palmeiras dele. Seu Orlando Ribeiro, é hoje, hein?
15: Nós estamos de volta dentro do Antena Ligada. Palmeiras está sossegado, poucas informações, né? O negócio então é falar sobre a Copa do Mundo. O confronto entre Brasil e Japão promete ser de muita disputa pela posse de bola e de jogadas rápidas, protagonizadas pelos jogadores velozes que compõem ambas as equipes. Dessa forma, a expectativa é de que a seleção brasileira busque exercer o seu protagonismo na partida contra uma equipe que é muito compacta e que aposta na velocidade para explorar espaços. O Brasil chega com 7 pontos somados na fase de grupos, 2 vitórias e 1 empate, né? E liderou a sua chave. Mas se por um lado o ataque brasileiro tem apresentado eficiência, por outro a defesa tem demonstrado dificuldades em lidar com toques rápidos de equipes adversárias, especialmente em sua intermediária. Apresentando um futebol organizado taticamente, o Japão tem na atual Copa uma das melhores equipes de sua história, com jogadores que conciliam habilidade e velocidade, o que pode representar perigo para os defensores brasileiros. Lembrando que o Japão avançou para a segunda fase após ficar em segundo lugar numa chave bastante equilibrada, que reunia Holanda e Suécia, contra quem os japoneses empataram nos placares de 2-2 e 1-1, respectivamente. A evolução do futebol japonês é cada vez mais perceptível. Antes, era pura e simplesmente uma equipe que participava. Agora, é uma equipe que se candidata a seguir na competição. Vamos ver o que vai acontecer, sem dúvida alguma. E mais do que nunca, é necessário que a gente saiba aí o que o treinador brasileiro, do time brasileiro, preparou para esta partida. A tendência é que o Brasil entre em campo com Alisson, Danilo, Marquinhos, Gabriel Magalhães e Douglas Santos, Casimiro, Bruno Guimarães e Lucas Paquetá, Rayan, né? E os jogadores de frente, como sempre, né? Jogadores que tem aí o Matheus Cunha e o Vini Júnior. Ah, vai ser um jogo complicado para o Palmeiras, né? A gente espera aí que, sem dúvida, o Brasil tente jogar com uma consistência defensiva maior do que tem observado nos jogos anteriores. Neymar, já recuperado da lesão, treinou normalmente com o grupo, deve começar mais uma vez no banco de reservas. E o Endrick também vai aparecer como opção para o segundo tempo, de acordo com o decorrer da partida. Nos treinos, o Brasil trabalhou muito exercícios com bolas, né? E uma expectativa aí de treinar contra uma defesa fechada. Vamos ver o que vai acontecer? Então vamos lá. Eu aposto no Brasil, mas a duras penas, hein? Eu acho que periga ter até prorrogação e disputa por penalidades. Mas a equipe do Brasil passa adiante. Pelo menos é o que eu espero. De Votuporanga para a Antena Ligada, falou Orlando Ribeiro.
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0: Brasil, são 8 horas e 47 minutos. O Deva Hernandes está dizendo o seguinte, Delei. Brasil hoje 1-0 no sufoco e haja coração.
1: Para variar, né?
0: O Cristiano 3-2 aos 48 do segundo
1: tempo.
0: Minha
1: nossa, você quer matar todo mundo.
0: Ó, bom dia, senhores.
1: 1-1 nos
0: vídeos. Cotonete 1-1 no tempo normal. Opinião do Cotonete. Quem mais está dando opinião aqui?
1: 1-0 Brasil.
0: 1-0 Brasil. Cláudio Xavier. A Sônia Regina, Brasil. Ela mandou que hoje tem Brasil, né? Mais um dia para ter fé, correr atrás e não desistir e celebrar cada vitória. Quem mais aqui? Bom dia, bom dia. Estão perguntando em relação aos horários dos supermercados. Acho que os supermercados, né, Delei, hoje retornarão após o jogo, né? Os supermercados têm um horário estendido até...
1: Porque vai ter 8 horas da noite.
0: Até às 8, né? Bom dia. A Maria Zélia, de Santa Fé do Sul, ela dá até os marcadores aqui, ó. 2-1 Brasil no Japão, gols de Vini Júnior.
1: E Endrick no final.
0: O Delei, quem não ouviu, a gente estava comentando alguma coisa sobre os jogos, né, da Copa. E falamos, eu, pelo menos, é a minha opinião, viu, pessoal? Isso aí, todo mundo pode se expressar aqui. Eu acho essa Copa, com 48 seleções, tem jogos muito ruins e que não estão chamando atenção. E estava citando aqui, falei isso agora há pouco, África do Sul e Canadá ontem, o número de aparelhos conectados em uma transmissão exclusiva dava pra gente ver quantas pessoas estavam vendo, né? O Canadá ganhou por 1-0 da África do Sul numa tarde de domingo, horário de futebol, a gente imagina muita gente em casa e não deu aquela audiência no YouTube, uma vez que as TVs não estavam transmitindo o jogo da África do Sul e Canadá.
1: Seleções estas que nunca passaram da primeira fase de grupo, no Canadá, tanto a África do Sul, passou agora pela primeira vez, então não são seleções tão tradicionais no futebol,
0: são.
1: Né? Se fosse uma Argentina, talvez o Canadá.
0: Argentina
1: aí
0: joga.
1: Aí todo mundo ia querer ter um Brasil, uma Alemanha,
0: né?
1: Assim vai.
0: A quarta-feira, 19 horas, sexta-feira, contra Cabo Verde, Delei. Então, são confrontos ainda. A gente tá vendo aqui.
1: Argentina pegou moleza, hein?
0: Pegou moleza.
1: Nós não pegamos, não.
0: O time do Brasil. Ô, Delei, na boa, o que você espera hoje? Corinthians, tá igual o senhor Orlando, né, senhor Orlando? É que a gente fica com vontade de ver jogo. Eu tô com vontade de ver jogo no Corinthians, né?
1: Hoje o Brasil não adianta a mídia japonesa. Ontem foi falado que não tem favorito pra partida, é 50 por 50. Não é assim, não. O Brasil é favorito, sim. O Brasil perdeu num jogo amistoso pro Japão lá para trás, por 3-2,
0: foi no segundo semestre do ano passado.
1: Mas hoje é outra realidade, né? Hoje é Copa do Mundo, meu amigo. E aí é o jogo de fazer as malas e vir embora ou continuar com as malas desarrumadas, concorda? E o Brasil tem tudo, tem mais time para se impor diante do Japão e não deixar a moçada correr, porque... tem que jogar com consciência. Eu acho que o Brasil sai vencedor aí por uns 2-0, tranquilo, sem maior sufoco. Mas vocês me cobram.
0: O time japonês saiu do grupo F.
1: E tem um jogador do Japão lá, depois você pode entrar na matéria do Japão, que é um dos jogadores muito importantes pro Japão, um dos craques do time, que no jogo contra a Holanda se lesionou e não vai jogar contra o Brasil.
0: O time do Japão, ele sai do grupo F. Na primeira partida, o time japonês
1: matou com a Holanda.
0: 2-2 com a Holanda, foi um resultado para muitos surpresa, né? No segundo jogo, goleou a Tunísia, todo mundo bateu
1: normal.
0: A Tunísia não fez nenhum
1: até
0: ponto.
1: Normal.
0: Ele tomou 12 gols, 4 foram marcados pelo Japão. Normal, então ganhou de ninguém.
1: E no terceiro?
0: E no terceiro empatou com a Suécia 1-1.
1: Quase ficou fora.
0: O time do Japão entrou com 5 pontos, a Suécia ficou com 4, passou como segundo colocado, como disse o Orlando Ribeiro agora há pouco, no grupo F. O time brasileiro pelo grupo C
1: empatou
0: passou
1: com o Marrocos,
0: em primeiro, né? Empatou com o Marrocos na estreia,
1: depois,
0: né?
1: Venceu o Haiti por 3-0 e venceu o glorioso Escócia por 3-0.
0: O time do Brasil passou com um saldo de gols de 6. A equipe do Japão passou com um saldo de gol de 4. O Brasil passou com 7 pontos, o Japão passou com 5. Então é um confronto Muita gente falava de pegar a Suécia, mais facilidade. Acho que não tem muito disso, não.
1: Não tem, não.
0: O time do Japão, né, Delay, de uns tempos, era um amadorismo. E ele cita, inclusive, o Júnior, que foi um dos primeiros a irem para o futebol.
1: O Zico, né?
0: O Zico.
1: Foi treinador.
0: Foi treinador, fez história, o Galinho
1: um
0: lá.
1: Um tempão lá, muitos anos.
0: E depois teve aquele período assim, quando a TV Bandeirantes começou a transmitir jogos do Campeonato Italiano, todos os brasileiros iam para o futebol italiano. Depois foram para o futebol japonês. Depois, Espanha. E aí foram para a China. A China, todo mundo vazou rapidinho, né, Delay? Pouca gente ficou no futebol chinês. E agora, futebol asiático ainda. O mundo árabe atrai pelos seus petrodólares, né? O petroeuros que sejam, atraem muitos brasileiros ainda e astros do futebol mundial. A opinião é do Fazan. Brasil 1-0 com muito sufoco. Vamos ouvir o nosso glorioso João Missoni, que parece um pouco exagerado aí. O palpite meio gordo, né, Joãozinho? Bom dia.
2: Bom dia, Claudinei. Bom dia, Delay. Estava ouvindo o comentário, realmente, talvez um jogo Canadá, tal, não tem interesse para o brasileiro. Mas se você levar em conta que os jogos lá da Copa, todos estão com ingresso esgotado. Tá bombando lá, 40, 50, 70 mil em cada jogo, joguinho simples, joguinho de time que não tem tradição, os estádios estão ficando lotados lá, então lá tá sendo sucesso. É que aqui a gente gosta mais de ver a nossa verde e amarela, gosta de ver Portugal, gosta de ver Espanha jogar, França, então tem alguns jogos que não despertam interesse aqui no brasileiro, mas lá sim, lá tá lotando.
0: Eu concordo.
1: Lá realmente todas as arenas lá estão lotadas.
0: E o Canadá.
1: Tem segredo, não.
0: O Canadá é sede, viu, João? Mas o Canadá vai fazer a sua próxima partida. Tinha muitos canadenses ontem, né, Delay? Em Houston.
1: Porque não ficou em primeiro do grupo.
0: Então teve que sair do Canadá para jogar e vai jogar em Houston. A seleção a seleção brasileira, se passar, vai para Nova Jersey e vai jogar às 17 horas do domingo, dia 5. Então, no domingo, passando pelo Japão, vai enfrentar o vencedor da segunda fase, 10.
1: Já dá o Brasil, se for passando aí pelos times aí, os outros times também, o Brasil pode pegar numa semifinal, sabe quem, Claudinei?
0: A Argentina. Depois, né, Delay? Cá entre nós, Costa do Marfim e Noruega
1: também tem que ganhar, né?
0: Um confronto mais
1: o Brasil já jogou suave, Costa do Marfim em Copa do Mundo, né?
0: A Argentina pegou Cabo Verde.
1: O Brasil pega a Inglaterra também, nas quartas.
0: Os prognósticos. Brasil, fase, vai pegar então, no caso, o vencedor do confronto da fase 10.
1: Que é Costa do Marfim.
0: Costa do Marfim e Noruega.
1: E Noruega.
0: Isso passando agora. Já bem claro isso aqui.
1: É isso aí.
0: Cadê? Deixa eu ver aqui. É a oitavas 5. Numa fase de quartas, Delay, ajuda aí, vamos fazer a conta. Numa fase de quartas.
1: Aí pode pegar a Inglaterra.
0: Oitavas. É vencedor da oitava 6. Vamos pegar quem estava aqui na 6 aqui. O 6 é vencedor.
1: Da fase 11,
0: vencedor da fase 12. Vencedor da fase 11 e 12. Tem que correr a tabela, viu, pessoal? Fase 11 e 12, Delay.
1: Inglaterra.
0: A Inglaterra e Congo, México e Equador. Quem passar aqui desse confronto, ó. Porque eles vão se enfrentar.
1: Eles vão se enfrentar aí.
0: México e Equador.
1: Inglaterra ou Congo? Inglaterra já tá lá. Aí México.
0: Vai passar.
1: O México, se Equador.
0: Equador deu uma
1: jogar um bom futebol, pode passar pelo México. Aí depois. Mas só que a Inglaterra, o tal do Harry Kane lá, não perde gol, hein? Centravantão lá, não tem moleza com ele, não.
0: Bom, jogo hoje será às 14h, Brasil e Japão. Acho o seguinte, Delay, a seleção brasileira tem plenas condições. Depois nós vamos fazer uma análise pediram para fazer análise da Argentina. O caminho da Argentina. Delay, a seleção.
1: Muito mais fácil que o do Brasil.
0: Pegando Cabo Verde agora, né, Delay? Vai dar aquela goleada para passar bem. A seleção brasileira muito depende do que a própria seleção brasileira fará no jogo de hoje. Se jogadores como o Vinícius Júnior estiver ligado, como esteve nos primeiros 3 jogos, o problema é que o Vinícius Júnior na seleção, ele não vinha naquela...
1: Não, mas agora vem.
0: E na equipe do Real, voava. Na seleção brasileira,
1: e também não,
0: corria.
1: Não é só dele que vai depender dos meias ali, né? tanto o Casimiro como o Lucas Paquetá também para estar colocando bola para esses caras lá na frente, inclusive Matheus Cunha,
0: o Paquetá cresceu ao longo dos três jogos.
1: Não adianta também correr que nem um louco lá na frente lá.
0: Então,
1: porque eu acho que o time do Brasil é o mesmo que jogou o jogo anterior, não vai ter nenhuma mudança.
0: O Neymar, o técnico em uma entrevista à Cazé disse que ele pode jogar mais de 15 minutos e dependendo da necessidade fará uso desse jogador aí na partida contra o Japão. Então, Delei, eu acho que a dificuldade contra o time japonês, que é um time que corre bastante, muita disposição, mas a gente sabe que ainda há uma ingenuidade de futebol ainda na equipe que não é uma das expressões. Há um planejamento no Japão para conquistar uma Copa até 2050, quer dizer, tem muitos anos, muitas Copas pela frente. E o time japonês se vê aí contra a seleção brasileira. Eles tentam criar um clima de que não há favorito, mas acho que quem viu, vê, entende, gosta de futebol, sabe que o time brasileiro é, pela história, pelos jogadores que tem, o favorito para esse confronto, né, Dele? Então, eu acho que muito desse jogo depende do que o time brasileiro fará. Se achar como achou contra a equipe da Escócia um gol logo nos primeiros minutos, vai desmontar completamente aí a rede que o Japão deve organizar. Eu não vi jogos inteiros do Japão, mas é um time que corre bastante e tem alguns jogadores com alguma habilidade, né, Dele? Mas não é ainda uma Espanha, uma França, uma Inglaterra. Eu acho que pro time brasileiro dá para vencer esse jogo e seguir adiante na Copa. 2-1, gol do Vini, um gol do Endrick. Tem que ver se o Endrick, né, Gustavo, vai entrar. Cipó também mantou aí a sua impressão, Cipó, pois não?
3: Bom dia, Delei, bom dia, Claudinei. Vou falar um negócio pra vocês. Tomara que o Brasil atropela o Japão, mas eu não tô com muita fé no Brasil não, porque vocês há de convir que, eu assisti o jogo, certamente vocês também, Brasil e Haiti. O Brasil ganhou, o Haiti entregou os três gols, rapaziada. O Haiti entregou os três gols. E nós entendemos um pouco de futebol, nós sabemos disso, vocês sabem disso. Tem que tomar cuidado, essa defesa aí, esse ataque nosso, jogar pra cima. O pessoal do Japão é muito rápido, mas o Haiti entregou os três gols. O Brasil ganharia de 1-0 aquele jogo, no máximo, né? Mas vamos ver, vamos esperar aí, vamos torcer, vamos pra cima.
0: A Escócia, né? A Escócia entregou os gols, né? A Escócia, pelo menos dois, um não valeu, né, Delei? Um foi dado e o segundo seria nos mesmos moldes, acabou não valendo. Vamos ver como é que vai se comportar a defesa brasileira, que até agora não foi tão testada, só contra Marrocos. O Brasil 4-1, opinião do Celso Menossi hoje, Deleizão.
1: Tá animado, hein, Celso?
0: Tá animadão. Tá animado. Delei, pediram pra fazer, vamos ver se a gente consegue fazer aqui o caminho da Argentina. Caminho da Argentina, se vai cruzar com o Brasil. A Argentina vai jogar...
1: Vai cruzar com o Brasil.
0: A Argentina é segunda fase, 13. Joga sexta-feira, 19 horas, contra Cabo Verde. Sexta-feira contra Cabo Verde vai ser um massacre, né? Então, ó, jogo 13. Vamos ver o que vai acontecer aqui. Fase 13, a Argentina deve pegar fase 14. Quem é que tá na fase 14 de lesão? Vamos ver o jogo 14.
1: Pode olhar aí.
0: Vamos ver quem tá no jogo 14. Jogo 14.
1: Suíça ou Argélia?
0: Olha aqui, Deleuze.
1: Austrália e Egito.
0: Aqui, moleza. Austrália e Egito. Ô, João, é aquilo que a gente fala, né? Austrália e Egito também é um jogo que vai chamar a atenção de quem? De ninguém.
1: Então,
0: o adversário, se passar a seleção da Argentina por Cabo Verde, vai pegar o
1: ganhador de Austrália e Egito.
0: Austrália e Egito.
1: Então, sem maiores dificuldades.
0: Então, ó.
1: Pra Argentina de Messi.
0: Vamos lá.
1: Já fez 6 gols nessa Copa.
0: A 13, Delei, ajuda eu aí, ó. Oitava sete, mais um. Depois, ó, nas quartas de final, oitava sete, vai pegar vencedor de oitavas 8. A Argentina, se passar esses dois jogos, vai pegar vencedor de oitavas 8. Vamos ver quem que é oitavas 8, Deleizão. Vamos voltar aqui no oitavas 8. O oitavas 8 é jogos 15 e 16. Vamos voltar para ver quem são os jogos 15 e 16. Jogo 15. Jogo 15.
1: Suíça e Argélia.
0: Suíça e Argélia, olha.
1: Colômbia
0: aí.
1: E Gana.
0: Colômbia e Gana. Quer
1: desses
0: dizer,
1: quatro vai pegar um.
0: Um desses quatro.
1: Pode pegar.
0: Vai pegar a Argentina.
1: E aí depois é Brasil.
0: Então, aí.
1: Se o Brasil chegar até lá.
0: Se o Brasil chegar, mas deve chegar também. O Brasil, esse jogo.
1: Aí já é semifinal depois desse.
0: Aí já é na semifinal. O Brasil pode pegar a Argentina na semifinal, um confronto com os argentinos, pessoal. Vamos ver.
1: E não tá fácil, hein? O Messi tá iluminado.
0: O Messi é artilheiro da Copa, né, Dele?
1: 6 gols. Abriu 2 gols de diferença do segundo lugar.
0: Vini. Mbappé e Haaland, mais o Dembélé tem 4 gols na Copa. É, bom dia, bom dia, bom dia. Fabinho, 3-1 Brasil hoje. Sônia Regina mandou um vídeo aqui, né, Sônia? Bom dia, 3-0 Brasil, fora os ameaços. O BR, é isso? Bom dia, o Brasil ganha 3-1. O preferido falou que escreveu um comentário, todo incrementário, até gravaria hoje, fazendo aí algumas projeções, mas acho que afinou, não apareceu não. Delezão, Brasil e Japão hoje, 14h.
1: 2-0 pro Brasil.
0: Hoje, lembrando que o comércio fecha, viu, pessoal? Alguns comércios fecham 30 minutos antes, outros 1 hora antes. As prefeituras da região estão fechando meio-dia. A prefeitura de Jales hoje não tem expediente. Os bancos fecham
1: meio-dia,
0: e 11 horas vai fechar a agência do INSS. E a justiça está funcionando no sistema home office hoje. Por conta do jogo. É o futebol brasileiro hoje em campo contra o time japonês, Deleizão.
1: Às 14h, 9h03. Ótima segunda a todos e até amanhã.
0: Muito obrigado. Olha, deixa eu ver. Tá, joia. Agradecemos aqui a mensagem que tá chegando, beleza. Senhoras e senhores, um grande abraço. Vai Brasil hoje, Brasil Japão, 14h. Amanhã a gente fala tudo desse jogo dentro do Antena Ligada.
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0: 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Carlo Ancelotti, técnico da seleção brasileira, deu entrevista na noite de ontem, véspera do duelo com o Japão, né, que será realizado em Houston às 14 horas, pela segunda fase da Copa do Mundo. O italiano viu um Brasil preparado para o duelo com os asiáticos. Para o jogo de amanhã, precisamos de muitas coisas: mente, coração, ideia clara. Temos que estar preparados para tudo que pode acontecer numa eliminatória, e numa eliminatória pode acontecer muitas coisas, é o que diz aí Carlo Ancelotti.
1: Não sei, isto não é um mata-mata, é um mata e nada mais. Não há a volta, aqui não há a volta. Brasil tem a sorte que tem jogadores muito expertos neste aspecto. Temos a nível de experiência, esta equipe é muito, muito forte e sabe perfeitamente os jogadores como preparar esse jogo. E neste aspecto eu estou muito confiante.
0: Tá aí, Carlo Ancelotti, técnico da

0: seleção brasileira, confiante pro jogo de logo mais, né? Às 14 horas, é, o Brasil vai com tudo aí pra cima do Japão. É, ou ganha ou arruma as malas e volta pra casa, né? Mas vamos torcer aí pelo Brasil, vamos juntos, torcida brasileira, nessa sexta-feira de Brasil e Japão. Vamos que vamos, né?
1: Brasil!
0: Boa sorte à nossa seleção brasileira.
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0: Bom dia, sejam bem-vindos na companhia de Cléo Garcia. Tamo junto até as 3 da tarde. Essa segundona de Brasil. Vamos juntos aí no clima gostoso, né? Dessa segunda-feira, início de semana. Hoje, 29 de junho de 2026. E o Bom Começo segue até as 11 da manhã, trazendo as canções que você mesmo indica aqui no nosso WhatsApp, 997359981. Fique à vontade para mandar sua mensagem, mandar o seu áudio, falar aí o resultado que você acha da seleção brasileira hoje. E aí, que você acha que vai dar Brasil? Qual o seu placar para hoje? Vai mandando sua mensagem para cá, vamos batendo um papo e, claro, nesse clima gostoso desse início de semana. Vamos juntos com a melhor programação.
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0: Deus te escolheu para ser diferente. Deus não te chamou para você se encaixar, mas para se posicionar. Não te escolheu para ser uma cópia, mas para ser testemunho. Ser diferente muitas vezes custa rejeição, solidão e incompreensão, mas também revela propósitos. Enquanto muitos seguem o fluxo, Deus te chama para andar na contramão. Enquanto o mundo se conforma, ele te convida à transformação. Ser diferente não é orgulho, é obediência ao chamado. Você foi separado para refletir a luz onde há escuridão, para carregar valores onde há confusão e para viver princípios onde muitos desistem. Onde muitos desistem deles. Não tente ser igual. Não diminua o que Deus colocou em você. Deus escolheu para ser diferente. Romanos 12, versículo 2 diz: não vos conformeis com este mundo, mas transformai-vos. Bom dia.

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1: Oi, Bruno e Marrone, choram as rosas. No bom começo para você, uma ótima manhã. Lá em Iturama, Minas Gerais, a nossa amiga Neuzinha, Bruno e Marrone. Obrigado pela indicação, viu, minha amiga Neuzinha. Agora, quanto ao Marrone, sabe lá, né, minha amiga Neuzinha? Vai saber, né? O Marrone é do... algumas brincadeiras aí, algumas declarações, né? A Neuza tá perguntando, tá em dúvida aqui, né, Neuza? Também tô na dúvida, viu? 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
1: Bom demais, hein? Alceu Valença aqui no Bom Começo. Uma música que remete muita gente aí à infância, né? A bons tempos aí. Morena Tropicana, aliás, Tropicana chama essa música, né? O Alceu Valença fechando mais um bloco aqui do Bom Começo, né? 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
0: Pois é, Brasil e Japão, chegando a hora, hein, gente? Olha, Brasil e Japão se enfrentam hoje às 14 horas pela segunda fase da Copa do Mundo. Pois é, no estádio de Houston, né? Estádio que era aí, estádio para rodeio, né? Pois é, a partida começa às 14 horas. O Japão tem desvantagem impressionante no duelo com o Brasil, né? Em 14 jogos, perdeu 11, empatou 2. E só nesse último que o Brasil deu uma bobeira tremenda, né? Perdeu de virada aí. É, e o Brasil também não estava com o time completo, né? Sem essa zaga atual. Os asiáticos fizeram história ao vencerem os brasileiros pela primeira vez em 14 de outubro de 2025. O Brasil vacilou, o Japão virou a partida, né? Em Tóquio, saíram perdendo por 2-0, né? No ano passado, e viraram para 3-2. Expectativa hoje é de um Brasil bem diferente, né? Brasil indo para cima aí do Japão. E o Marquinhos, né, que é capitão da seleção brasileira, também falou da sua expectativa para esse jogo de hoje.
8: É feliz, né, de estar vivendo esse momento com a seleção brasileira. Assim como você mesmo citou, foram tantos jogos, né, na minha carreira aqui na seleção brasileira, mas é, o próximo é sempre o mais especial, né? E esse, com certeza, contra o Japão, é, ele vai ser um jogo muito especial, né, um jogo muito difícil. A gente já está pronto para... fizemos os nossos treinamentos, os nossos vídeos, as nossas estratégias para ver o que a gente tem que fazer, anular bem esse time e essa seleção japonesa, né, porque é uma seleção muito qualificada, chegou aqui até aqui com méritos, né? Então a gente sabe que conta muito com a nossa força também. A gente vem numa crescente muito boa nesses últimos jogos, né? Começamos a competição talvez não da melhor maneira no primeiro jogo, mas depois no segundo já melhorando, no terceiro ainda mais, né? Então é trazer toda essa experiência que a gente teve nessa competição, né? E cada jogo seguir melhorando, porque agora é uma competição nova, né, que vai começar.
0: É cada final, né? Cada jogo é uma final, né? O Brasil passou a segunda fase como líder do grupo C, né? Empatou com o Marrocos, venceu o Haiti e a Escócia, né, por 3-0, mesmo placar. O saldo de gols deu a ponta aí à seleção brasileira. O Japão avançou no grupo F, né, como segundo colocado. Empatou na estreia 2-2 com a Holanda, goleou a Tunísia 4-0 na sequência e ficou no 1-1 com a Suécia. Vamos ver hoje, né? Faltando 17 para as 11, o Antena News de volta em uma hora com mais notícias.
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4: Muito obrigado, Sandro, também na sintonia, aqui no Bom Começo. Ótima segunda-feira pra você. A Neuza continua por lá, em Iturama. Quem mais tá por aqui? O nosso amigo André tá lá em Itatiba, né? Curtindo a gente pela internet. Aí, André, vamos que vamos, né, André? Pessoal de Itatiba aí, o nosso abraço. O André manda um alô aqui pra esposa Vilmara, né? Os amigos Furca, pessoal do Vale do Formoso, o Elton de Fernandópolis, o Mário e a Denise da Vila Madalena em São Paulo, e todos curtindo aí o Bom Começo nessa manhã de segunda-feira. Muita gente boa, né? Nesta manhã de segunda-feira também curtindo a gente aí. Osimar, tudo bem por aí, Osimar? Pessoal que tá trabalhando também lá na Quelec, né? Na sintonia. Muito obrigado por estar com a gente aí também. Quem mais? O Zuz. Ô Zuz, como é que você tá, Zuz? Bom dia, meu amigo.
5: Bom dia, meu amigo Cléo Garcia. Tenha uma segunda abençoada
4: bom dia
5: aí pra todo nós.
4: Opa, amém.
5: Toca aí pra nós aí, Heaven, com Bryan Adams. E o meu resultado aí pro Brasil, eu creio que vai ser 2-1 pro Brasil. Mas vai ser um jogo muito difícil, hein? Abraço, meu irmão.
4: Valeu, Zuz. Muito obrigado aí pela sintonia também. Vamos curtir então Heaven com Bryan Adams. Segundo o Zuz aí, vai ser apertadinho o resultado, né, Zuz? Mas que a gente vença pelo menos de 0.5, né? Já tá bom demais.
6: Brasil!

0: grande canção do Elton John, lá pro André, pessoal de Itatiba, abraço pra vocês aí. Uma semana abençoada pra todo mundo em Itatiba, né? O Luiz também tá por aqui, obrigado, Luiz. Voltamos já, depois do intervalo, com a sua música aí também, né? A música Don't Speak.
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5: Deixa eu mandar um abraço aqui especial pro Luiz Carlos Corimba. Brasil 2-0 em cima do Japão, hein?
6: É.
5: Aí, Fagner, revelação, né, meu amigo Luiz? Bom começo. Para você também, meu amigo Luiz, bom começo de semana aí para você, família, os ouvintes, né? Bairro Bernardo Pessuto, em Fernandópolis. Opa, estivemos em Fernandópolis agora pela manhã. Maravilha, obrigado, viu, Luiz? Muito obrigado pela sintonia também. Pessoal lá de, lá no Ceará, Binha, Crato, Ceará, isso mesmo. Muito obrigado pela audiência aí, nosso amigo Pedro Silva, grande Pedrão, um abraço para você, curtindo a gente aí pela internet, né, através do aplicativo aí, pelo site. Beleza, 11:01, vamos tocar a última então do Bom Começo, Don't Speak, a linda canção do No Doubt. Uma semana abençoada para você.

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102 com as informações nesta manhã de segunda-feira. Passageiros relatam dificuldades para chegar ao trabalho em dia de greve no Rio de Janeiro. Dá uma passada aqui nas manchetes.

0: Jets, né? Tá aí, 30 ônibus vandalizados também no Rio de Janeiro, coisa tá feia por lá, né? Olha só, no Uruguai, o Bielsa, o técnico do Uruguai, acusou os jogadores. Me deixaram sozinho, olha só, as confusões aí também, na seleção do Uruguai, né? Eliminado aí da Copa do Mundo. Aí o choro do Vini no programa de TV, repercutindo aí na imprensa internacional. O jornal espanhol vê Endrick pisando em ovos. As manchetes aí nesta segunda-feira, né? Na Copa do Mundo 2026. Muito bem, Brasil emplacando 3 no top 50 da Copa no New York Times, por enquanto, né? E mais manchetes aí nesta manhã, né, de segunda-feira, as informações aqui no Antena News.
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tarde. Grandes canções, tudo que foi sucesso, né? Antena 102 trazendo de volta pra você. Vamos nessa então. Nosso WhatsApp pra você participar também com a gente. 997359981. Até a uma da tarde, só flashbacks na programação Antena. Começar com LA Style, o melô do Nenê.

0: Foi o Projeto Plaza no Antena Retrô, as clássicas para você recordar. Essa música é de 1990, o sucesso High The Road do grupo belga, né? Plaza, lançado como single, né, no final de 89, finalzinho de 89, 1990, com edições em vinil, lançamentos em massa, né? Dessa música aí, fez sucesso no mundo todo, entre 90 e 91, tocou muito aqui na programação da Rádio Antena 102. 11h27, tá aí o Plaza, encerrando mais um bloco, os bons momentos da música, a Antena 102 traz de volta.
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14: Jogo do Brasil hoje, tá chegando a hora, né, gente? Olha, a seleção brasileira enfrenta hoje o Japão no mata-mata da Copa do Mundo. E E por causa do horário da partida, né? Várias prefeituras, estados decidiram decretar ponto facultativo, né? Para que todos possam acompanhar aí a partida. Bancos, agências do INSS, Correios e alguns serviços também terão alterações. Os bancos, por exemplo, vão abrir das 9 às 12 horas. A orientação é da FEBRABAN, a Federação Brasileira de Bancos. Já os horários de expediente dos postos de atendimento e das agências que funcionam em locais especiais, como shoppings e aeroportos, serão informados diretamente pelo estabelecimento, caso a caso. Contas com vencimento em 29 de junho serão cobradas normalmente. O Pix segue em funcionamento 24 horas sem qualquer alteração. Internet e mobile banking, assim como as salas de autoatendimento, funcionarão normalmente nos dias dos jogos da seleção. Os horários são definidos por cada instituição. Alguns estados definiram que o dia 29, né, hoje, será de ponto facultativo. É o caso do Rio de Janeiro, Amazonas, Paraíba, Distrito Federal e outros aí. Nesses casos, as repartições públicas não atenderão ao público, né? Apenas os serviços essenciais, como saúde, segurança e abastecimento de energia e de água, né? Funcionando normalmente. No estado de São Paulo, o expediente público se encerra às 11 horas. Todas as repartições públicas estarão fechadas a partir das 12 horas e o expediente será retomado apenas amanhã. Serviços essenciais seguem funcionando normalmente. Aqui em Jales, a prefeitura informa, né, que conforme o decreto 11.283, de 25 de junho de 2026, será ponto facultativo nas repartições públicas, municipais e autarquias nesta segunda-feira, em razão da partida aí da seleção brasileira, né? Os serviços essenciais, como atendimentos de urgência e emergência e demais atividades indispensáveis à continuidade dos serviços públicos, funcionarão normalmente. Faltando 15 para as duas, tá chegando a hora da seleção brasileira enfrentar o Japão. Vamos com tudo para cima dos japoneses, hein?
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3: Nosso amigo Beto, grande Beto Pintor, também tá com a gente aí no Antena Retro. Grande Betinho, já encerrou o expediente. Já, Beto, uma ótima semana para você também. E o Beto pede aqui a música da Cyndi Lauper, né? Girls Just Want to Have Fun.

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6: De volta, Antena Retro, com mais uma sequência de músicas, só as velhinhas, né? Pra você recordar. John C.

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3: Bora lá, gente. A edição do Antena Play dessa segundona só tá começando. E aumenta o volume. Põe no 12. Vamos juntinhos a partir de agora, torcendo pro Brasil e, claro, ouvindo aqui o melhor do sertanejão. A partir de agora, o sertanejo pedindo espaço aqui na programação Antena. Vamos nessa, a partir de agora, WhatsApp liberado para você, claro, pedir sua moda. Você participando com a gente, e aí, qual o placar de hoje pro jogo Brasil-Japão, hein? Você participando com a gente aqui, Zap Antena 997359981. Aí, Brasil! Antes de iniciarmos o nosso barulho por aqui, a nossa brincadeira, o nosso programa Antena Play, mais uma vez elevemos os nossos pensamentos aos céus. Estamos mais uma vez, Senhor, com um coração repleto de gratidão. Gratidão pelo presente da vida antes de mais nada. Gratidão por mais uma semana se iniciando. De muita luta, de muita batalha. És a fonte de todo o meu provimento. E em ti encontro tudo o que necessito.
8: Em cada momento,
3: Senhor, nos abençoe. Em cada momento eu sinto tua presença, teu cuidado e nada me falta. A tua bondade e misericórdia me acompanham sempre. Agradeço-te pelas bênçãos incontáveis que derramas sobre minha vida. Cada dia em que acordo, com muita saúde, Senhor.

cada refeição que nutre nossa família, por cada oportunidade que permite crescer e sempre aprender. Sei que tudo isso vem de ti e reconheço a tua mão amorosa nos guiando em cada passo, em cada caminho. Obrigado, Pai, por estar sempre comigo, nas alegrias, nas dificuldades, oferecendo-me força, esperança. Tua providência é um constante lembrete do teu amor e da tua fidelidade. Confio em ti, Senhor. Confio em ti de todo o meu coração. Sabendo que és um Deus de abundância e graça. Com gratidão infinita, Senhor.

0: e tenhamos uma semana repleta de grandes realizações. Uma semana que a gente consiga atingir os nossos objetivos, sempre, com Deus à frente de tudo. Vamos juntos a partir de agora aqui no Antena Play. É o Sertanejão invadindo a sua tarde de segunda-feira, dia do Jogo do Brasil, hein?
1: Tudo pronto.
0: Na maciota hoje. Vamos torcendo aqui pro Brasil, pra seleção brasileira. Vamos estar passando as informações pra você também. Vai começar a festa, hein?
1: Vai começar. Prepare o seu coração. Aí vem.
0: Moçada arrojada do Antena Play. Estamos chegando, estamos iniciando nossos trabalhos aqui no Antena Play. Uma semana maravilhosa pra você.
1: Cléo Garcia.

Bora lá, gente, mais um Antena Play no ar a partir de agora. Sua moda sertaneja até às 3 da tarde. As ondas 102.3. Você que ama o sertanejo de qualidade, vem com a gente a partir de agora. Tá no trabalho, tá curtindo aí a programação da Rádio Antena 102? O nosso abraço.

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1: 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Ela não vai pro rodeio pra beber cachaça. Sabe o que é que ela tá interessada? 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
13: Seguimos com o melhor do sertanejão até as 3 da tarde aqui na sua Antena 102, de Paulo e Paulino.

0: Eu quero ver agora. Quando ela me ligar, não vai falar comigo, porque telefone mudo não pode falar, né?
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4: Bora lá pra mais música, mais moda sertaneja aqui na Antena Play. Juliano César. Vamos com...

0: Mas é aí que eu vou beber.
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6: Bora, né, gente? Assistir o segundo tempo aí do Brasil, torcer mais um pouquinho, com a esperança de que o Brasil passe pelo Japão. Por enquanto, Japão 1-0. Esperar o segundo tempo aí. Vai, Brasil. Daqui a pouquinho já tem o Rádio Raiz com o nosso amigo Boquinho. Grande abraço a todos e a gente se fala amanhã. Valeu!

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0: Jales, alô Jales, alô região, alô você meu amigo, você minha amiga, estamos chegando com o Rádio Raiz. Hoje uma segunda-feira, dia 29 de junho de 2026. A partir de agora, você ligando 3632-0161 e pode mandar seu recado pelo WhatsApp também com 99735-9981, beleza? Vamos juntos até as 19 horas com o Rádio Raiz. E você comigo aqui nas suas YD937, canal 272, antena 102, a rádio da sua cidade. E por aqui esse amigo de vocês, Boquinho, já estava com saudades. E a direção geral, Dr. Vanderlei Garcia. É, já terminou o primeiro tempo, né? 1-0 pro Japão, mas vamos virar esse jogo, né, gente? Torcida, vamos torcer aí, ó. Fazer pensamento positivo, vamos virar esse jogo com certeza. 15 horas e 5 minutos, alô Jales, alô região, você no Brasil e no mundo, nosso abraço e o nosso boa tarde.
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0: E a primeirinha, Milionário José Rico.

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1: Negócio é 6:05. Haja coração. Ei, mas que maravilha. Passou, estamos nas oitavas, né, gente? Nossa senhora. Coraçãozinho tá bom, hein? Meu Jesus da Lapa, o que que é isso? Mas beleza, maravilha. O Brasil, uma belíssima partida. E o Japão também, né, gente? Uma equipe que não tem como a gente desmerecê-lo também, né? Uma equipe muito boa e corre demais, uma velocidade e o Brasil teve muito bom mesmo. 16:05 é o Rádio Raiz, você curtindo a melhor programação e feliz da vida pela vitória do Brasil hoje, né? Já estamos nas oitavas, então vem comigo, até às 19 horas é o Rádio Raiz.

0: Monstros da Areia. Esse modão aqui, quem pediu esse modão aqui foi o André de Itatiba, né, André? O André de Itatiba ofereceu aí pros amigos da Furca do Vale, do Furca do Vale do Formoso, pro Elton de Fernandópolis, pro Mário e pra Denise da Vila Madalena também, né? Olha que beleza, hein? Que maravilha! E da Vila Madalena em São Paulo e pro Cabral e a Maria Luísa de Votuporanga e pra todos que estão ouvindo a antena. Alô, André de Itatiba, nosso abraço a você e toda a galera aí, muito obrigado, viu? Pelo carinho da audiência, sempre aí na sintonia, né? Manda um abraço pro Paulinho, a Tati lá do Paulinho Supermercado. Alô, Paulinho, alô, Tati, um abração pra vocês, viu? Alô, Sônia Regina, boa tarde, Sônia, um beijão pra você, muito obrigado pela audiência também. É o Rádio Raiz até as 19 horas.
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0: Agora 16:23, é o grande sucesso aqui na Antena 102. É Tião Carreiro e Pardinho, Chamada a Cobrar. Você curtindo aí a melhor programação do Brasil aqui, ó, nas ondas da Antena. 16:23.

16h26. Alô, Delkis, meu amigo, que é o homem que mais poda a árvore, né, Delkis? Um abração pra você, meu irmãozinho. O Delkis na sintonia.

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2: Chega 16:35, Antena 102, a rádio da sua cidade, você curtindo aí a melhor programação do Brasil e as melhores notícias, deixando você bem informado. A seleção brasileira enfrentou o Japão nesta segunda-feira na fase 16avos do final da Copa do Mundo 2026, de final. As oitavas de final, o Brasil está nas oitavas de final. A seleção brasileira enfrentará o vencedor do grupo, o vencedor do confronto entre o segundo colocado do grupo E, que é Costa de Marfim, e o segundo colocado do grupo I, que é a Noruega. Então, o vencedor de Costa de Marfim e Noruega vai ser quem o Brasil vai pegar. A partida está prevista para 5 de julho, no domingo, às 17h de Brasília, em Nova Jersey, Nova York. Viu? Em 5 de julho. Vai enfrentar a Costa de Marfim ou Noruega, né? Se passar para as quartas de final, se chegar entre os oito melhores, o Brasil voltará a campo em 11 de julho, no sábado, às 18h em Miami. Semifinal, em caso de classificação para semifinal, disputará a semifinal em 15 de julho, na quarta-feira, às 16h de Brasília, em Atlanta. E se for para terceiro lugar, caso o Brasil perca a semifinal, disputará a terceira colocação em 18 de julho, às 16h de Brasília, em Miami. E se o Brasil for para a final, se avançar até a decisão, o Brasil jogará a final da Copa do Mundo em 19 de julho, às 16h, em Nova York, Nova Jersey. Vamos torcer para que o Brasil chegue na final.
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4: Pop. 16 horas e 38 minutos. Alô, meu amigo Cipó Caminhoneiro. Nosso abraço, Cipó. Alô, Delkis, o homem que mais pó da árvore em Jaz. Nosso abraço, Delkis. Alô, Cipó Caminhoneiro, meu grande amigo. Segura.

0: 7h48 minutos. Alô, Adriano do Córrego do Mico. Nosso abraço, Adrianão.
1: Alô, Joaquim. Tudo bom?
0: Beleza?
1: Aqui é Adriano Dias. Beleza? Desde já, uma boa tarde a todos. E vai, Brasil! Ô, Boquinho, manda um alô lá pro meu amigo Cipó, que tá na escuta com nós aqui. Aqui é o Adriano do Corpo do Mico, tá? Manda um alô pro Cipó. E eu, minha mulher Rosimária, estamos aqui na escuta, viu? E sorte um modão pra nós de Paulo Paulinho pra arrebentar o peito nessa segunda-feira. Vai, Brasil!

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5: 16:58. Alô, meu amigo Wilson, da Gigante Hortaliça. Nosso abraço, Wilson. Muito obrigado pelo carinho da audiência.

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1: Muito bem, 17h25 é o Rádio Raiz. Mandar um abraço aqui agora. Alô, Wilson Toledo, homem do Proença, da padaria. Nosso abraço, Wilson. Muito obrigado, viu? Pelo carinho da audiência. Todos aí do Proença, muito obrigado pelo carinho da audiência também, viu? É, mandar um abraço aqui também, um carinho especial. Alô, Wagner, do nosso abraço, Wagner.
8: Boa tarde, Boquim, meu querido. E bora pra cima, Brasil. Couro, Boquim. Pode estampar outra, Boquim? Fala
1: opa,
8: comigo.
1: Opa!
8: Tá o gordinho, tá a esposa dele, a Luciana, tá meu sobrinho Anderson, e minha sobrinha Thaís. A Sofia e a Stephanie assistindo o jogo, tomando uma e comendo uma carne. Couro, coloca nela nesse sorteio. Só com a modona apaixonada de Nigéria aí, Boquinho. Bora, embora pra cima. Segundo, bebê.

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9: 17 horas e 44 minutos, Antena 102. Mandar um abraço aqui pra Fabiola. Fabiola mandou WhatsApp pra nós pedindo o triplex do ídolo de hoje, né, Fabiola? E mandou o nome das 3 músicas também. Fabiola, muito obrigado pela audiência. O triplex do ídolo.
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9: O triplex do ídolo de hoje, alô Fabiola, Paralamas do Sucesso.

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12: Agora 18 horas e 3 minutos. Só Deus na causa, Humberto e Henrique.

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0: Chitãozinho e Chororó, Cavalo Enxuto.

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7: 18 horas e 29 minutos. Antena 102, a rádio da sua cidade. Manda um abraço aqui. Alô, Vitor, do Posto Sena. O nosso abraço, Vitor.
8: Boa tarde, Boquinho. Como que tá? Tudo bem? Beleza?
7: Beleza.
8: Ótimo programa aí, adorei o triplex aí, ó. Massa demais, hein?
7: Bom demais, hein?
8: Ô, Boquinho, fazendo um grande favor. Manda o Milionário Zé Rico aqui pra nós, aqui, ó. Tá eu e o Edão trabalhando aqui, ó, essa semana. Com a graça de Deus. É, o Brasil ganhou. Mas tá bom. Eu não fui convocado, tô trabalhando. Fica com Deus. Obrigado. Um abraço pra todos os ouvintes aí. Tamo junto.
7: Tamo junto, Vitor. A todos do Posto Sena, nosso abraço. Vitor pediu o Milionário Zé Rico. Vai o Retro Sertanejo com o Milionário José Rico.
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10: Daqui a 18 horas e 46 minutos, manda um abraço aqui. Alô, tio Eugênio, em Auriflamo, nosso abraço, tio Eugênio. Alô, Colombinho, meu grande amigo Colombinho. Tá lá pros amigos do Ribeirão Lagoa, Brasil, bora pra próxima, né, Colombinho? Que maravilha, hein? Ô, Colombinho, um abração pra você, muito obrigado a todos aí do Ribeirão Lagoa. Fala do Ribeirão Lagoa, manda um abraço aí pros meus amigos aí, ó. Ah, alô, Paulinho, alô, Mi. Alô, Vitinho, alô, São Paulo, aí do Ribeirão Lagoa, né? Né, Colombinho? Abração pra todos aí, viu? Muito obrigado pelo carinho da audiência.

Felicidade e Amor, Alan e Aladim, aqui nas ondas da Antena 102. E vamos deixando o último bloco, né, gente? Daqui a pouquinho a Voz do Brasil e na sequência vem o Rogério de Sá. E às 5 da matina amanhã vem Claudinei Antônio com o Quintal da Antena. Às 7 horas vem uma Antena Ligada com Claudinei Antônio e Vanderlei Garcia Filho, nas reportagens policiais da Cis Duarte. Terminando a Antena Ligada, Claudinei Antônio vai até às 10 com um bom começo. Às 10 horas vem Cléo Garcia dando sequência. E eu volto às 15 horas com o Rádio Raiz amanhã, tá certo? Um abração do bloquinho pra todos, fiquem com Deus e até amanhã, se Deus quiser. Tchau, tchau.

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2: Em Brasília, 19 horas.
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3: Boa noite.
2: Boa noite para você que nos acompanha em todo o país.
3: Segunda-feira, 29 de junho de 2026.
2: Vamos ao destaque do dia. Apoio a bons pagadores.
3: Desenrola adimplentes. Permite substituir empréstimos mais caros por financiamentos com juros menores.
2: A iniciativa busca reduzir o peso das parcelas no orçamento, prevenindo o endividamento. Pablo Mundim.
4: A ideia é substituir juros de até 12% por juros no máximo de 1,99% ao mês.
3: E ainda, incentivo também para quem está em dia com o FIES, o Fundo de Financiamento Estudantil.
2: Após se formar, o estudante poderá receber crédito para montar seu próprio negócio.
3: É o FIES empreendedor. Graziele Bezerra.
5: O governo do Brasil estima que em um universo de 500 mil beneficiários adimplentes, exista um público potencial imediato entre 50 mil e 125 mil pessoas.
2: Também sobre restituição do imposto de renda.
3: Amanhã será pago o segundo lote a mais de 9 milhões e 500 mil contribuintes.
2: É o maior número de pessoas já beneficiadas de uma só vez.
3: Hoje, na apresentação da Voz do Brasil, eu, Mariana Jungmann e Luciano Seixas.
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3: Trabalhadores informais que têm dívidas, mas que estão com os pagamentos em dia ou com, no máximo, 3 meses de atraso, poderão aderir ao Desenrola Adimplentes.
2: A ideia é dar um alívio no orçamento dessas famílias, que poderão refinanciar seus contratos pagando juros menores, de, no máximo, 1,99% ao mês.
3: O novo Desenrola foi lançado nesta segunda-feira e os interessados já podem aderir ao programa.
6: Organizar as contas, pagar menos juros e evitar que novas dívidas comprometam o orçamento das famílias. É o objetivo das novas medidas anunciadas pelo governo do Brasil para ampliar o acesso ao crédito e incentivar quem mantém os pagamentos em dia. O Desenrola Adimplentes, lançado nesta segunda-feira pelo presidente Lula, amplia o alcance do programa que já ajudou mais de 7 milhões e meio de famílias na reorganização financeira. Agora, o foco passa a ser quem trabalha na informalidade e mantém as contas em dia, mas enfrenta juros elevados no crédito pessoal. A proposta permite substituir empréstimos mais caros por financiamentos com juros de até 1,99% ao mês, reduzindo o peso das parcelas no orçamento e prevenindo o endividamento, destaca o ministro da Fazenda, Dário Dorigan.
7: Esse trabalhador, ele vai poder se reorganizar do ponto de vista financeiro. Ele vai poder, inclusive, se ele quiser, tomar crédito dentro desse mesmo patamar, a 1,99% ao mês, tomar um volume de crédito a mais, desde que a prestação total não passe de 90% do que ele tinha antes.
6: Poderão aderir trabalhadores informais que tenham operações de crédito pessoal de até 15 mil reais, com pelo menos 4 parcelas pagas e no máximo 90 dias de atraso. A ideia é substituir juros de até 12% por juros no máximo de 1,99% ao mês, explica o ministro Dorigan.
7: A situação atual do trabalhador informal, que paga taxa de juros de 6% a 12% ao mês, nós estamos dizendo, nós vamos te dar uma nova linha para você extinguir essa taxa de juros e essas condições que hoje você é submetido.
6: O pacote também amplia o uso do FGTS como garantia no crédito consignado privado. A utilização é opcional e vai permitir ao trabalhador formal contratar empréstimos com juros limitados a 1,99% ao mês, reduzindo o custo do crédito e ampliando o acesso a condições mais vantajosas. Segundo o governo, as medidas fortalecem a política de reorganização financeira das famílias brasileiras. A estimativa do Tesouro é aportar cerca de 4 bilhões de reais para atender o novo programa. Reportagem Pablo Mundim.
2: Os participantes do programa ficam com o CPF bloqueado para apostar em jogos online, as chamadas bets, por um período de 6 meses.
3: As informações sobre o Desenrola estão no portal gov.br ou nos bancos oficiais, Caixa Econômica e Banco do Brasil.
2: E dentro do programa Desenrola Adimplentes, o governo do Brasil desenvolveu também uma linha de crédito voltada para beneficiários do FIES.
3: Com a novidade, quem mantém as parcelas em dia agora tem um incentivo para abrir ou expandir o próprio negócio com juros mais baixos.
5: O programa FIES Empreendedor é destinado a profissionais graduados que desejam abrir ou expandir seu próprio negócio, contando com linhas de crédito mais acessíveis. Podem aderir aqueles que pagaram em dia as últimas 36 parcelas do programa, sem histórico de renegociação no período. No caso de pessoa física, com limite de período. No caso de pessoa física, com limite de financiamento de até R$ 80 mil e prazo máximo de pagamento de 60 meses, incluindo até 6 meses, com limite de financiamento de até R$ 180 mil e prazo máximo de pagamento de 96 meses, incluindo até 6 meses de carência. Em uma simulação de empréstimo de o custo total cai de R$ 143 mil para R$ 106 mil, caso o beneficiário seja um estudante do FIES com as contas em dia. Nesse caso, a economia final supera os R$ 37 mil. Segundo o ministro da Fazenda, Dario Durigan, o programa é um estímulo à adimplência.
7: Se ele seguir pagando em dia, ele vai ter uma linha de crédito que vai ser a menor linha de crédito, com a menor taxa de juros que nós temos para o empreendedorismo no país.
5: Ainda de acordo com o ministro Dario Durigan, com taxas de juros de 0,87% ao mês, o programa tem uma das melhores linhas de crédito que cabem no bolso de quem está começando a empreender.
7: O adimplente que seguir pagando em dia vai ter pelo menos 37 mil de benefício e é para esse estudante que está querendo deslanchar no seu primeiro negócio que nós estamos abrindo essa linha, dando um estímulo ao bom pagador do FIES.
5: Para o ministro da Educação, Leonardo Barchini, a linha de crédito dará igualdade de condições aos egressos do ensino superior.
8: Com essa linha de crédito, nós vamos conseguir dar oportunidade a esse jovem para que ele possa, de fato, empreender. Vão dar um retorno para a sociedade igual os jovens do ProUni, do FIES, do Reúne, da expansão, da lei de cotas.
5: O governo do Brasil estima que em um universo de 500 mil beneficiários adimplentes, exista um público potencial imediato entre 50 mil e 125 mil pessoas. Uma parcela expressiva desse grupo já possui CNPJ ativo, o que demonstra uma demanda real por capital de giro para alavancar seus negócios. Reportagem Graziele Bezerra.
2: E o presidente Lula enviou hoje ao Congresso Nacional projeto de lei complementar que aumenta de forma progressiva o teto de faturamento do MEI, o microempreendedor individual.
3: A meta é chegar a R$ 140 mil até 2028 e permitir a contratação de 2 empregados.
2: Atualmente o teto é de R$ 81 mil por ano. A medida pode beneficiar 13 milhões de microempreendedores individuais registrados.
3: Com o aumento, o governo quer fortalecer os pequenos negócios e incentivar a geração de empregos. Quem comentou foi o presidente Lula.
9: Muito dinheiro na mão de poucos significa pobreza. E quando a gente manda um projeto de lei desse dizendo que pouco dinheiro na mão de muitos é uma distribuição de oportunidade de riqueza. Portanto, eu acho que o Congresso Nacional vai fazer um esforço muito grande, se Deus quiser, e volta a isso o mais rápido possível para que a gente possa favorecer aquelas pessoas que mais precisam de crédito.
2: O ministro do Empreendedorismo, da Microempresa e da Empresa de Pequeno Porte, Paulo Pereira, destacou as medidas para estimular o MEI.
10: Vamos dizer que é um momento histórico, né, para os microempreendedores individuais do Brasil, quase 10 anos sem aumento, de modo que é uma medida que tem um impacto muito grande, presidente, e que se insere num conjunto de medidas que o senhor tem feito para os empreendedores. Então, em primeiro lugar, as linhas de crédito que o senhor agora está trabalhando, presidente, para que a gente lance um grande parcelamento para os MEIs, para que eles possam regularizar a sua situação, quer dizer, esses 3 milhões que são MEIs e que hoje tem alguma situação de inadimplência, vão poder regularizar a sua situação. E uma série de outras medidas, como a expansão do Contrata Mais Brasil, a linha de crédito que foi apresentada hoje no Desenrola Empreendedores. Então, só para dizer, um dia histórico, mas inserido num conjunto de esforços do senhor pelos empreendedores brasileiros.
3: ajudar a conter a alta do preço do petróleo, o governo abriu crédito extraordinário de 550 milhões de reais para apoiar a importação do diesel.
2: A Agência Nacional do Petróleo, Gás Natural e Biocombustíveis será responsável pelo repasse aos produtores.
11: O governo do Brasil abriu um crédito extraordinário de 550 milhões de reais para apoiar a importação de óleo diesel de uso rodoviário. A medida publicada nesta segunda-feira, 29, destina os recursos ao Ministério de Minas e Energia para viabilizar uma política de subvenção operada pela Agência Nacional de Petróleo, Gás Natural e Biocombustíveis, ANP. A iniciativa tem caráter emergencial e temporário e busca reduzir os efeitos da alta dos preços internacionais do petróleo sobre a economia brasileira. A medida foi criada após o aumento da instabilidade no mercado global, provocado pelo agravamento do conflito geopolítico no Oriente Médio. A ANP será responsável pelo repasse da subvenção aos importadores de diesel, com critérios baseados no volume comercializado e na diferença entre o preço de referência e o valor definido para o produto. Como a

0: A bandeira tarifária está amarela desde abril, em razão das condições menos favoráveis para a geração de energia no país.
1: Em períodos secos, quando a produção das usinas hidrelétricas fica prejudicada e é necessário acionar as termoelétricas, a bandeira pode ficar amarela ou vermelha, patamar 1 ou 2.
0: Isso porque a geração por usinas térmicas é mais cara, daí a necessidade da taxa adicional sobre o consumo de energia.
1: Do segundo lote do imposto de renda será feito amanhã, terça-feira.
0: É a maior restituição da história em relação ao número de contribuintes contemplados. Serão beneficiadas mais de 9 milhões e 500 mil pessoas.
2: São 16 bilhões de reais em créditos para 9.585.797 contribuintes. O valor é o mesmo do lote pago anteriormente, o primeiro lote de restituição do Imposto de Renda 2026, em 29 de maio deste ano. Segundo a Receita, os valores devidos da maior parte dos declarantes serão quitados já nos dois primeiros lotes de 2026. Esses pagamentos deverão alcançar cerca de 80% do total estimado de restituições do ano. Se somarmos os dois primeiros lotes do ano, serão contemplados 18 milhões e 300 mil contribuintes, com um valor total de 32 bilhões de reais em restituições. A antecipação dos créditos se deu após processamento de milhões de declarações em pouco tempo, beneficiando tanto os contribuintes com prioridade legal, quanto aqueles que aderiram às soluções digitais, como a declaração pré-preenchida e o recebimento da restituição via Pix. O crédito bancário será realizado ao longo desta terça-feira. Cerca de 4 bilhões e meio de reais serão destinados a contribuintes com prioridade legal, como idosos acima de 80 anos, idosos entre 60 e 79 anos, pessoas com deficiência física, mental ou moléstia grave e contribuintes cuja maior fonte de renda seja o magistério. Para saber se a restituição está disponível, basta acessar gov.br/Receita Federal, clicar em Meu Imposto de Renda e depois em Consultar Minha Restituição. O pagamento é feito somente na conta do titular da declaração. Daniele Popov para a Voz do Brasil.
1: Equipes de resgate brasileiras já estão na Venezuela apoiando o país.
0: A Venezuela foi atingida por terremotos na última quarta-feira, deixando mais de 1.700 mortos.
3: Equipes brasileiras chegaram neste sábado e já atuam principalmente no município de Vargas, no estado de La Guaira, uma das regiões mais afetadas pelos terremotos. Até agora, foram enviados 4 voos da Força Aérea Brasileira, que levaram mais de 1 tonelada de medicamentos e insumos para atendimento de emergência, um hospital de campanha que já está montado, purificadores de água e equipes de bombeiros com equipamentos e materiais específicos para ações de apoio a desastres, além de cães farejadores. O porta-voz do Corpo de Bombeiros de Minas Gerais, primeiro-tenente Henrique Barcelos, explica como o trabalho dessas equipes está sendo feito.
4: As ações serão concentradas em áreas com edificações colapsadas, onde as equipes vão realizar buscas técnicas, resgate e localização de vítimas, atendimento pré-hospitalar e integração com as autoridades locais por meio dos organismos internacionais.
3: Os terremotos de magnitude 7,2 e 7,5, seguidos de cerca de 20 réplicas, provocaram desabamentos na capital Caracas e outras cidades venezuelanas. As equipes brasileiras também vão trabalhar no reforço a telecomunicações com representantes da Anatel e no transporte e apoio aos desalojados. Reportagem Raquel Mariano.
1: Modernidade nas unidades de terapia intensiva, salvando a vida de mais pacientes.
0: O Ministério da Saúde inaugurou a primeira UTI inteligente do SUS no Rio de Janeiro.
1: Entre as novidades, monitoramento mais sofisticado dos pacientes e uso da inteligência artificial para reunir dados e acelerar a tomada de decisões.
0: A iniciativa faz parte do Agora Tem Especialistas.
5: Um passo importante rumo à medicina do futuro. A primeira UTI inteligente do SUS foi inaugurada no Hospital Universitário Clemente Fraga Filho, da Universidade Federal do Rio de Janeiro. A novidade utiliza tecnologias de monitoramento contínuo e inteligência artificial para acompanhar em tempo real a evolução dos pacientes. O sistema reúne automaticamente informações dos monitores, identifica

0: sinais precoces de agravamento e auxilia as equipes médicas na tomada de decisões. Segundo o ministro da Saúde, Alexandre Padilha, a expectativa é aumentar as chances de recuperação dos pacientes.
1: Se observa mais precocemente sinais de piora ou os sinais de melhora, então com isso você faz a ação, a medicação, a mudança de conduta mais rápido, com isso você salva esse paciente, ele sai mais rápido da UTI, ele saindo mais rápido da UTI, e gira mais o leito da UTI, se pode trazer outros pacientes para a UTI, com isso vai reduzindo o tempo de quem está esperando para a UTI e salva vidas dentro da UTI.
0: A iniciativa faz parte da criação da Rede Nacional de UTIs Inteligentes, que recebeu mais de 180 milhões de reais em investimentos. Nesta primeira etapa, serão 10 leitos inteligentes em 7 hospitais de referência, espalhados pelo país. Depois, o projeto será ampliado para 280 leitos em 14 UTIs. A entrega faz parte do programa Agora Tem Especialistas do Ministério da Saúde, que busca ampliar e qualificar a assistência no SUS. Em pouco mais de um ano, o programa bateu recorde de cirurgias eletivas, quase 15 milhões de procedimentos. O governo federal também tem levado atendimento móvel por meio de carretas, que oferecem exames e atendimento em diversas especialidades, como ressaltou o ministro da Saúde, Alexandre Padilha.
2: Mais de 2.800 municípios brasileiros já tiveram atendimento dessas carretas. Nós vamos chegar a 150 dessas carretas até o final do ano. E 81% dos atendimentos são das mulheres, porque a saúde da mulher é prioridade absoluta e as carretas têm ajudado muito na saúde da mulher.
0: A estratégia também foi responsável pela inclusão de mais de 1,5 milhão de especialistas no atendimento à rede pública do país. Reportagem Luana Karen.
3: E o Ministério da Saúde incluiu mais uma estratégia para ampliar o acesso a cuidados especializados no Sistema Único de Saúde.
4: A partir de agora, a infectologia foi incluída no programa Agora Tem Especialistas e faz parte da oferta de cuidados integrados.
3: A iniciativa tem como objetivo fortalecer a atenção a pessoas vivendo com HIV e ou com AIDS, que demandam avaliação diagnóstica e acompanhamento integrado.
4: Já fazem parte do programa 6 especialidades, são elas: cardiologia, ginecologia, oftalmologia, oncologia, ortopedia e otorrinolaringologia.
3: Os cuidados integram um conjunto de procedimentos que vão desde consultas, exames e tecnologias de cuidado a condução de agravos específicos de rápida resolução.
4: Amanhã, dia 30 de junho, é o último dia da campanha de vacinação contra o HPV.
3: Mesmo após essa data, a vacina vai continuar disponível para imunização de grupos prioritários.
4: A vacina protege contra o papiloma vírus humano, responsável por diversos tipos de câncer.
5: O papiloma vírus humano, HPV, é a infecção sexualmente transmissível mais comum no mundo. A vacina é segura e fundamental na prevenção de diversos tipos de câncer, como os de colo do útero, vulva, pênis, garganta e pescoço. A advogada Marici Valeta conta que não quer ver o filho correr riscos e o levou para vacinar contra o HPV aos 10 anos de idade.
6: Primeiro que é uma coisa perigosa, né? Que pode levar a outras doenças bastante perigosas. Além da proteção individual, acho que a gente tem que ter em mente esse efeito coletivo, né? Que é de você interromper um pouco esse ciclo.
5: A vacina deve ser tomada antes do início da vida sexual. Ela faz parte da rotina do Calendário Nacional para Crianças e Adolescentes de 9 a 14 anos, que tem direito ao imunizante de graça. Outros grupos também têm esse direito. Pessoas vivendo com HIV, pacientes oncológicos, pessoas transplantadas, usuários de profilaxia para o HIV e vítimas de violência sexual. Éder Gatti, diretor do Departamento do Programa Nacional de Imunizações do Ministério da Saúde, fala sobre a importância dessa imunização.
7: Quando a gente fala de vacinação, a gente está falando de evitar câncer. Casos que teriam um custo enorme no tratamento, e câncer, ele é de alta complexidade. Então, a pessoa, quando ela se vacina, ela está contribuindo com a sua proteção e seu bem-estar, mas também ela está dando uma grande contribuição a toda a sociedade brasileira, fazendo ali uma proteção ao Sistema Único de Saúde, garantindo que ele fique mais acessível para outras patologias e outras pessoas.
5: Até amanhã, 30 de junho, quem tem entre 15 15 e 19 anos também pode se vacinar de graça contra o HPV. Após esse prazo da campanha, o imunizante deve ser adquirido em clínicas particulares. Mas a vacinação gratuita continuará disponível para os grupos prioritários. Reportagem Nazi Brum.
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3: Oportunidades. Estudantes indígenas e quilombolas agora têm reserva de vagas para estágios nos órgãos públicos federais.
4: 3% serão destinados aos indígenas e 2% aos quilombolas. As regras já garantem reserva para estudantes negros e para pessoas com deficiência.
9: Para acessar as vagas disponíveis nas cotas, é preciso se autodeclarar como pertencente a algum desses grupos. Isso é feito durante o preenchimento da inscrição. A diretora de planejamento da Força de Trabalho do Ministério da Gestão, Maria Aparecida Chagas, fala do impacto da iniciativa.
10: É uma forma, né, da administração pública contribuir para a trajetória formativa dessas pessoas, para auxiliar essas pessoas no mundo do trabalho, para auxiliar essas pessoas a entenderem quais são os códigos, a forma de atuação que é o trabalho.
9: Marcelo Barbosa, da representação estudantil da Coordenação Nacional de Articulação das Comunidades Negras Rurais Quilombolas, argumenta que ter melhores chances de acessar o estágio é fundamental para esses estudantes.
11: Nós vemos uma realidade em que os estudantes precisam sair dos seus territórios para irem para a cidade para fazerem a universidade. E esse auxílio financeiro das bolsas vai ajudar na permanência desses estudantes.
9: Braulina, do povo Baniuá, faz doutorado na Universidade de Brasília e comemorou a reserva de vagas em estágios como uma oportunidade de melhoria profissional para parentes de todas as etnias indígenas.
12: Para que a gente tenha mais parentes qualificados na sua área e que tenham parentes com experiência no estágio e em outros lugares. É o primeiro passo de muito sonho que vem e estamos muito felizes.
9: Cerca de 16 mil estudantes fazem estágios na administração pública federal. As oportunidades são para nível médio, ensino técnico, graduação e pós-graduação. Cada órgão divulga os estágios que oferece e tem até o início de setembro deste ano para se adaptar às novas regras de reserva de vagas. Reportagem Carlos Oliveira.
3: Jovens que completam 18 anos em 2026 têm até amanhã, dia 30, para fazer o alistamento militar obrigatório.
4: Quem perder o prazo poderá pagar multa e enfrentar restrições, como impedimento para tirar passaporte, assumir cargo público e participar de concursos.
3: A expectativa é que mais de 1 milhão de jovens participem do processo em todo o país.
4: O procedimento pode ser feito pela internet no site alistamento.eb.mil.br ou em uma junta do Serviço Militar.
3: Essas foram as notícias do Governo do Brasil.
4: Uma realização da Secretaria de Comunicação Social da Presidência da República.
3: Com produção da empresa Brasil de Comunicação.
4: Fique agora com as notícias do Poder Judiciário e do Congresso Nacional. Boa noite.
3: Uma boa noite, até amanhã.
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15: Supremo Tribunal Federal lança edital para receber proposta sobre a modernização do sistema de justiça. STJ decide que é ilegal a busca na casa do suspeito de um crime baseada apenas no relato de outros réus. Ministério Público Eleitoral aciona governador do Amapá por promoção pessoal na fachada da Secretaria de Educação. Boa noite, eu sou o Arthur Filho. O Supremo Tribunal Federal lançou o edital para receber propostas sobre a modernização do sistema de justiça. Os interessados podem enviar manifestações institucionais sem caráter pessoal, que deverão ser apresentadas por meio de formulário eletrônico até 15 de agosto. Fernanda Porto.
16: As contribuições serão analisadas pelo Grupo de Estudos para a Modernização do Sistema de Justiça, instituído pelo presidente do Supremo Tribunal Federal, o ministro Edson Fachin. As sugestões deverão tratar de temas como simplificação processual, redução da litigiosidade, transformação digital, governança da inteligência artificial, modernização das carreiras e da gestão judiciária, fortalecimento da integridade institucional, transparência pública, proteção dos direitos fundamentais e promoção de maior estabilidade jurídica para o desenvolvimento econômico e social do país. O edital completo pode ser acessado no portal stf.jus.br.
15: Polícia não pode entrar em casa de pessoa suspeita de um crime apenas porque outros suspeitos a acusaram. Para o STJ, esse tipo de informação por si só não é suficiente para justificar a entrada no imóvel. Fátima Uchoa.
17: Um homem foi acusado de tráfico de drogas e condenado juntamente com outras duas pessoas. Pela denúncia durante a abordagem policial, os outros dois réus o apontaram como fornecedor das drogas. Também informaram o endereço dele aos agentes, que foram ao local para realizar o flagrante. O Tribunal de Justiça de Goiás considerou a busca domiciliar legítima, mas a quinta turma do STJ reconheceu a ilegalidade dessa busca e das provas obtidas, e com isso absolveu o réu. Segundo o relator ministro Ribeiro Dantas, o ingresso dos policiais no imóvel deveria ter sido precedido de justa causa que amparasse o flagrante, de mandado judicial ou de consentimento comprovado do morador.
15: Ouvir a população para melhorar os serviços prestados. Esse é o papel da consulta pública realizada pela Justiça do Trabalho. Foram mais de 2.400 participações registradas. Mila Amaral.
18: A pesquisa aconteceu de 25 de maio a 5 de junho em todo o país e ouviu as opiniões e sugestões da população de fóruns e de tribunais trabalhistas. Entre as principais demandas, reduzir processos pendentes e julgar processos com mais de 2 anos foram sugeridos na pesquisa. Além disso, 15% dos participantes concordam que a Justiça do Trabalho deve incentivar a conciliação como forma de resolver conflitos trabalhistas. Os dados coletados também vão servir como base para definir as metas nacionais do Judiciário Trabalhista para 2027.
15: Ministério Público Eleitoral aciona governador do Amapá por promoção pessoal na fachada da Secretaria de Educação. O órgão pede a retirada imediata dos banners com agradecimentos ao gestor sob pena de aplicação de multa diária de R$50 mil. Vanessa Pereira.
19: Na ação apresentada para a Justiça Eleitoral, o MP aponta a prática de propaganda eleitoral antecipada para o governador Clécio Luiz. De acordo com a apuração, foram espalhados 7 banners com mensagens de agradecimento ao político dentro do prédio da Secretaria de Estado de Educação, em Macapá. A instalação da publicidade no prédio público viola o princípio da impessoalidade, já que não possui caráter educativo nem de orientação social. Além da retirada imediata das peças sob pena de multa diária de R$50 mil, o MP eleitoral pede também que a justiça reconheça a ilegalidade das condutas.
15: 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A você, uma ótima noite.
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21: Eu sou Paula Groba.
22: E eu sou Ricardo Nakaoka.
21: E estes são os destaques de hoje do Jornal do Senado, que começa agora.
22: Após aprovação do Congresso, Receita Federal divulga a primeira lista de devedores contumazes.
21: Senadora quer esclarecimentos sobre impactos da crise do BRB e do Banco Master.
22: Senado analisa estatuto para garantir direitos da população em situação de rua.
21: Boa noite.
0: Boa noite.
21: Nem todo contribuinte com dívidas é considerado devedor contumaz. Essa classificação vale para empresas que acumulam débitos tributários de forma recorrente e como estratégia de negócio.
22: A Receita Federal divulgou a primeira lista com esses contribuintes, prevista no Código de Defesa do Contribuinte, aprovado pelo Senado no início do ano. O primeiro setor a ter os nomes publicados foi o de fumo e tabaco. Mais detalhes com o repórter Douglas Castilho.
1: A lei define como devedor contumaz aquele que acumula dívidas tributárias de forma reiterada, sem justificativa e em valores relevantes. O objetivo é combater a inadimplência estruturada, que é quando as empresas utilizam as chamadas técnicas de planejamento tributário agressivo para burlar o fisco sem violar os regulamentos mais severos, reduzir a concorrência desleal, já que as empresas devedoras conseguem praticar preços mais baixos no mercado, e aumentar a transparência fiscal. Quando da aprovação do projeto que deu origem à lei, o relator senador Efraim Filho, do PL da Paraíba, fez questão de ressaltar que não é qualquer prática que se encaixa no conceito de dívida contumaz, definido de forma bastante objetiva.
2: Separar a contumácia da inadimplência, ou seja, o devedor contumaz é quem faz da sonegação seu modelo de negócio. Jamais uma empresa que está no mercado formal, que gera empregos, que paga também seus impostos, por ter um momento de crise, um período de inadimplência periódico, temporário, ela não se enquadrará de nenhuma forma nesse conceito de quanto mais.
1: O senador Isalci Lucas, do PL do Distrito Federal, relembrou que a publicação da lista é apenas uma das medidas dentro do que se chama Código de Defesa do Contribuinte.
23: Além da questão do devedor contumaz, ele de fato inclui no sentido de respeitar a expectativa dos contribuintes, reduzir realmente a litigiosidade, usando inclusive formas alternativas de resolução de conflitos, facilitar o cumprimento das obrigações, reprimir a evasão, fraude, etc., presumir de boa fé do contribuinte.
1: Antes de incluir qualquer empresa na lista, a Receita deve fazer notificação prévia e conceder 30 dias para regularização ou defesa. Segundo a entidade, novas listas deverão ser apresentadas em julho.
21: O senador astronauta Marcos Pontes, do PL de São Paulo, defendeu investimentos em ciência, tecnologia e infraestrutura para fortalecer a capacidade do Brasil de desenvolver vacinas e responder a futuras emergências sanitárias. Segundo ele, o país precisa adotar uma cultura de prevenção, com um orçamento contínuo para pesquisa, formação de profissionais e manutenção de estruturas estratégicas para reduzir a dependência de outros países em situações de crise. O financiamento da produção de vacinas nacionais foi tema de uma audiência pública na Comissão de Ciência e Tecnologia.
22: O parlamentar também defendeu o acesso da população a informações científicas de qualidade sobre vacinação. Na opinião dele, ninguém deve ser obrigado a se vacinar, mas o conhecimento é fundamental para que as pessoas tomem decisões conscientes e contribuam para a proteção coletiva em momentos de emergência sanitária.
24: Vejo muitas ideias erradas com relação à vacina. Se me perguntar assim, você é a favor a obrigar as pessoas a tomar vacina? Não, não sou a favor de obrigar ninguém a nada. Existem efeitos colaterais? Existem. Então tem que ser muito claro com relação a isso. Mostrar quais são os efeitos colaterais e a pessoa decide se toma ou não aquela vacina. E eu acredito que uma informação bem feita de ciência para as pessoas vão decidir pelo correto, que é tomar a vacina.
21: E a lei que ampliou as ações de combate ao mosquito transmissor da dengue, zika e chikungunya completa 10 anos.
22: Sancionada em junho de 2016, a norma autorizou medidas como mutirões de limpeza, campanhas educativas e visitas a imóveis. A proposta foi debatida e aprovada pelo Senado durante uma das maiores crises sanitárias da década. A reportagem é de Yasmin Rodrigues.
25: Em vigor desde 27 de junho de 2016, a lei que ampliou as ações de combate ao mosquito transmissor da dengue, zika e chikungunya completa 10 anos. Com participação dos senadores, o texto foi debatido em meio à emergência sanitária provocada pelo avanço dessas doenças. Na votação da proposta, o senador Humberto Costa, do PT de Pernambuco, que atuou como relator da medida, destacou a importância de fortalecer a vigilância.
26: Sem dúvida, esse é o problema de saúde pública mais crítico, não somente do Brasil, mas hoje em termos mundiais. Então, acho que deve ser um esforço de toda a sociedade nesse momento. Eu que já tive a oportunidade de ser ministro da Saúde, que tem um projeto de lei com esse mesmo conteúdo, eu creio que é uma decisão correta. Como acho também que o Congresso estará inteiramente aberto e suscetível a garantir os recursos orçamentários necessários para que o combate ao Aedes aegypti se faça da melhor maneira possível.
25: A legislação autorizou a União, estados e municípios a adotarem medidas excepcionais e também trouxe mudanças importantes no amparo social às famílias afetadas pelo surto de Zika. 10 anos depois, a legislação segue como base para ações emergenciais de vigilância em saúde e é considerada um marco na resposta institucional à crise sanitária de 2016.
21: O secretário de Economia do Distrito Federal deve ser convidado a explicar na Comissão de Assuntos Econômicos os impactos da crise envolvendo o BRB e o Banco Master.
22: O pedido é da senadora Damares Alves, que quer esclarecimentos sobre as garantias oferecidas pelo GDF e os possíveis reflexos nas contas públicas. Repórter Marcela Cunha.
0: O secretário de Economia do Distrito Federal, Valdivino José de Oliveira, deve comparecer à Comissão de Assuntos Econômicos para falar sobre os impactos da crise envolvendo o BRB e o Banco Master nas contas públicas do Distrito Federal. O pedido foi feito pela senadora Damares Alves, do Republicanos do Distrito Federal, que afirmou que parte das dúvidas levantadas pelos senadores depende de explicações do governo distrital.
5: Há garantias que o GDF está dando para esse grande acordo aí, essa grande reconstrução, reestruturação do banco, que nós temos que ouvir o secretário de Economia do DF.
0: O requerimento cita dúvidas sobre garantias oferecidas pelo governo local, uso de ativos públicos, compromissos assumidos pelo GDF e possíveis reflexos fiscais, orçamentários e patrimoniais do acordo homologado pelo Supremo Tribunal Federal. Damares quer saber se a operação pode afetar a capacidade de investimento do Distrito Federal, a execução de políticas públicas, concursos, nomeações e as contas das próximas administrações.
21: O Ministério da Saúde criou uma política nacional para adaptar o atendimento do SUS à realidade da população em situação de rua.
22: O tema também é acompanhado pelo Senado, que analisa um projeto para criar o Estatuto da População em Situação de Rua. Repórter Henrique Nascimento.
6: O SUS terá novas diretrizes para atender pessoas em situação de rua. O Ministério da Saúde instituiu uma política nacional para ampliar o acesso dessa população à atenção básica. Para quem vive essa realidade, o acesso ao cuidado pode fazer diferença no momento em que vínculos familiares, emprego e moradia já foram perdidos. Rogério Barba passou anos em situação de rua e hoje ajuda no acolhimento de outras pessoas em Brasília.
7: E aí eu me envolvi com o álcool, eu conheci o crack em 1989. E o crack fez, apesar de eu não ter parente, eu tinha muitos amigos bons. Só que o crack fez e o álcool fez eu perder os vínculos.
6: O tema também é discutido no Senado. Um projeto quer criar o Estatuto da População em Situação de Rua e prevê direitos básicos como acesso à alimentação gratuita, água potável, itens de higiene e banheiros públicos. Autor da proposta, o senador Randolfe Rodrigues, do PT do Amapá, defende que o poder público atue tanto no acolhimento quanto no combate à violência contra quem vive nas ruas.
8: O poder público tem que tomar as medidas necessárias para dar guarida e para acolher as pessoas de rua e, ao mesmo tempo, criminalizar aqueles que detestam pobres, aqueles que ofendem e atacam os pobres.
6: O projeto que cria o Estatuto da População em Situação de Rua está em análise na Comissão de Constituição e Justiça.
22: Com edição de Paula Groba e trabalhos técnicos de João Lira, o Jornal do Senado fica por aqui. Acompanhe agora as notícias da Câmara dos Deputados. Boa noite.
21: Boa noite e até amanhã.
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11: Comissão aprova novas regras para blindagem de teto solar de veículos.
27: Deputados determinam a apresentação de antecedente criminal de noivos.
11: Proposta autoriza auxílio para contenção de agressor de mulher em voo.
27: Projeto em análise define ações integradas para evitar quedas de idosos.
3: Boa noite. Avança na Câmara projeto que cria uma política integrada para prevenir quedas de pessoas idosas. Quem tem as informações é a repórter Sofia Peçanha.
4: As quedas estão entre as 10 condições de saúde que mais levam à incapacidade funcional, segundo o estudo longitudinal da saúde dos idosos brasileiros. Visando a saúde e o bem-estar da pessoa idosa, a Comissão de Saúde aprovou o projeto que cria a Política Nacional de Prevenção de Quedas entre Pessoas Idosas. O principal objetivo é reduzir o número de quedas, suas consequências físicas, psicológicas e emocionais, além de promover o envelhecimento ativo e saudável da população idosa. Um dos autores da proposta, o deputado Luiz Couto, do PT da Paraíba, salientou que atualmente o Brasil não possui uma política nacional voltada para a prevenção de quedas. E com isso, a nova política visa atender essa demanda, proporcionando diretrizes e cooperação intersetorial nas áreas de saúde, assistência social, urbanismo e transporte, por exemplo. O projeto propõe ações amplas, como programas de exercícios físicos específicos que fortalecem o equilíbrio e a mobilidade, melhorias na infraestrutura urbana e nos ambientes residenciais, campanhas educativas sobre a importância da prevenção de quedas e a capacitação de profissionais de saúde e cuidadores. O deputado Alan Garcês, do PP do Maranhão, relator na comissão, ressaltou que a proposta não apenas reforça uma questão de saúde pública no Brasil e no mundo, mas também reduz os impactos financeiros para o sistema de saúde.
9: Pois se trata de inovação legislativa necessária e essencial para as pessoas idosas. Além do mais, medidas preventivas de saúde sempre economizam recursos financeiros ao Estado, pois ao evitar a queda haverá certamente redução dos gastos de recursos públicos com cirurgias e procedimentos médicos invasivos.
4: Agora, o projeto que cria a Política Nacional de Prevenção de Quedas entre Pessoas Idosas será analisado pelas Comissões de Finanças e Tributação e Constituição e Justiça. Da Rádio Câmara de Brasília, Sofia Peçanha.
12: Previdência.
13: Câmara analisa a proposta de aposentadoria para policial com invalidez permanente. O repórter José Carlos Oliveira nos conta mais detalhes.
16: A Câmara dos Deputados analisa o projeto de lei que define casos específicos de invalidez permanente que deverão garantir a aposentadoria ou pagamento de seguro a profissionais de segurança pública que sofrerem acidentes em serviço. Entre as hipóteses que impedem o exercício da atividade estão cegueira, paraplegia, tetraplegia e amputação de braço ou perna. A aposentadoria ou seguro seriam válidos para policiais federais, civis, militares e penais, bombeiros militares e guardas municipais. A proposta partiu do deputado Bibo Nunes, do PL do Rio Grande do Sul, e foi aprovada na Comissão de Relações Exteriores, onde o relator, deputado Sargento Faur, do Paraná, incluiu os policiais legislativos entre os beneficiados. A intenção, segundo Faur, é proteger todos os operadores da segurança pública.
17: Importante para dar uma segurança jurídico-financeira para policiais, operadores de segurança pública, né, que arriscam diariamente suas vidas em acompanhamentos táticos, em confrontos, e eles precisam de uma segurança tanto para o policial que sofrer sequelas graves, como principalmente para familiares, né, que porventura perdem os seus entes aí em confronto.
16: A proposta de casos específicos para a aposentadoria de policial com invalidez permanente ainda será analisada nas comissões de segurança pública, de previdência, de finanças e tributação e de Constituição e Justiça. Da Rádio Câmara de Brasília, José Carlos Oliveira.
12: Segurança Pública.
13: Câmara aprova que a ANAC requisite auxílio para deter agressor de mulher durante voo. A repórter Mônica Tati explica a proposta.
18: A ANAC, a Agência Nacional de Aviação Civil, poderá ser autorizada a requisitar força policial para deter agressor de mulher em aviões. O projeto foi aprovado em todas as comissões da Câmara e está sendo apreciado agora pelo Senado Federal. A legislação já prevê que a ANAC adote medidas necessárias para a segurança de pessoas e bens no transporte aéreo. No entanto, a proposta amplia as competências legais da agência no caso específico de agressão contra as mulheres. A relatora na Comissão de Viação e Transportes, a deputada Rosana Vale, do PL de São Paulo, explica que a proposta é importante para garantir mais clareza à lei e permitir que situações de assédio não se tornem mais graves.
1: Dentro de um avião não há para onde a vítima ir. É um ambiente fechado, um ambiente com alta vulnerabilidade. Portanto, o projeto garante uma resposta rápida, um respaldo legal para conter qualquer situação de violência, especialmente contra as mulheres. E por que destacar a proteção da mulher? Porque casos de assédio e agressão em transporte público, por exemplo, ainda acontecem de maneira costumeira e uma posição de vulnerabilidade para a mulher.
18: Rosana Vale acrescenta que o projeto não cria novas punições, mas garante a intervenção rápida, a proteção da vítima e a segurança dos passageiros e da tripulação. O projeto, que autoriza a ANAC a requisitar força policial para deter agressor de mulher em aviões, aguarda a votação no Senado. Se for aprovado, segue para a sanção presidencial. Da Rádio Câmara de Brasília, Mônica Tati.
2: Meio Ambiente.
13: Comissões da Câmara analisam projeto que obriga unidades de conservação a garantirem o acesso a idosos, pessoas com deficiência ou com mobilidade reduzida. Quem traz os detalhes é a repórter Júlia Lopes.
14: Com o objetivo de facilitar o acesso a todos em unidades de conservação da natureza, como parques e florestas nacionais, a Comissão de Meio Ambiente e Desenvolvimento Sustentável da Câmara dos Deputados aprovou o projeto que obriga esses espaços a adotarem medidas de acessibilidade para pessoas com deficiência, com mobilidade reduzida ou idosos. Entre as medidas previstas estão a instalação de rampas, corrimão, trilhas adaptadas, sinalização adequada, transporte interno e também a formação de pessoal capacitado. O texto também determina a criação do plano de acessibilidade, que deverá ser elaborado pelo órgão gestor da unidade de conservação com a especificação das estruturas e adaptações a serem implementadas, os prazos de instalação e a identificação de eventuais incompatibilidades entre o plano de manejo e a implementação das medidas de acessibilidade e inclusão. O relator da proposta, deputado Chico Alencar, do PSOL do Rio de Janeiro, defendeu que o projeto se adequa à realidade das unidades de conservação e explicou como se dará sua implementação.
15: Estabelecendo, inclusive, um prazo de 180 dias para essa adequação dessas unidades à presença, participação dessas pessoas que tenham essas limitações. É interessante que a gente estabeleceu também etapas para essa implementação, a fim de que a lei desça do papel para a vida real, seja de fato efetivada.
14: Atualmente, segundo o Instituto Chico Mendes de Conservação da Biodiversidade, órgão responsável por fiscalizar e gerir as unidades de conservação federais, o Parque Nacional da Chapada dos Veadeiros, o Parque Nacional da Tijuca, o Parque Nacional Marinho de Fernando de Noronha e o Parque Nacional do Iguaçu são alguns dos locais que já contam com adaptações para receber visitantes com mobilidade reduzida. A exclusão ou limitação de acesso a esses ambientes compromete não apenas a Lei Brasileira de Inclusão da Pessoa com Deficiência, como também contraria a função socioambiental dos espaços naturais. O novo texto introduziu a terminologia usada pela legislação ambiental e de acessibilidade e segue agora para análise na Comissão de Finanças e Tributação. Da Rádio Câmara de Brasília, Júlia Lopes.
2: Comissões.
3: Câmara analisa projetos para restringir fogos de artifício e exigir informação de ruído nas embalagens. A repórter Daniele Lessa nos conta como estão as propostas.
19: Alguns estados e municípios já regulamentaram o uso de fogos de artifício. No estado de São Paulo, uma lei de 2021 proibiu a queima, a soltura e o comércio de fogos de estampido. Já na cidade do Rio de Janeiro, a Câmara Municipal também aprovou norma que restringe fogos com poluição sonora acima de um limite de decibéis. No Congresso, existem vários projetos de lei em tramitação para criar uma regra federal. Na Câmara, um dos textos mais avançados é uma proposta que reúne uma série de projetos e está pronta para entrar na pauta da Comissão de Constituição e Justiça. A ideia central é impedir fogos de grande estampido, como resume o relator, deputado Valdemar Oliveira, do Avante de Pernambuco.
0: Ele não quer proibir os fogos de artifício, apenas aqueles de grande estampido que causem mal, né, que façam uma grande poluição sonora, principalmente aos autistas, aos idosos, aos enfermos, às crianças, às gestantes.
19: Outro projeto quer obrigar que embalagens e, quando possível, que os próprios artefatos informem o nível de ruído em decibéis. Hoje a proposta aguarda aparecer na Comissão de Indústria, Comércio e Serviços. E o autor, deputado Bruno Gannen, do Podemos de São Paulo, argumenta que a padronização pode dar mais eficácia às regras.
5: Hoje está regionalizado. Né? Alguns estados evoluíram, outros não nesse tema. E o que a gente quer é que o Brasil como um todo entenda o quanto fogos de estampido ele é prejudicial para os animais, e isso acaba significando mortes, acidentes. Tem registros de animais que, por total desespero com fogos de estampido, provocaram acidentes fatais de trânsito.
19: Enquanto para muitos os fogos de artifício fazem parte da tradição de festas populares, viradas de ano e comemorações esportivas, para outras pessoas o barulho pode causar sofrimento, estresse e até acidentes.

0: deficientes, especialmente entre crianças, idosos, pessoas com autismo e animais. O debate sobre como equilibrar celebração e bem-estar tem ganhado espaço entre os parlamentares. Da Rádio Câmara de Brasília, Daniele Lessa.
1: Transportes. Comissão aprova regras para blindagem de teto solar de veículos. Saiba mais informações na reportagem de Maria Neves.
2: A Comissão de Segurança Pública da Câmara dos Deputados aprovou o projeto do deputado Flávio Nogueira, do PT do Piauí, que estabelece regras para blindagem de tetos solares em veículos. Pelo texto, a blindagem deve ocorrer obrigatoriamente com uma peça única e fixa. O teto não poderá ter mecanismo de abertura ou deslizamento. O objetivo da medida é evitar pontos de vulnerabilidade na estrutura do automóvel. O nível de proteção balística do teto também deverá ser o mesmo das outras partes do veículo. Como explica o relator, deputado general Pazuello, do PL do Rio de Janeiro, a proposta ainda exige a troca dos vidros do veículo sempre que houver danos na blindagem.
3: Uma das coisas do projeto é proibir a reutilização a partir apenas da parte da recuperação estética dos vidros. Não é mais blindado, perde o grau de blindagem. A outra é com relação à normatização da blindagem do teto solar. Então o teto solar às vezes não vem blindado e às vezes fazem uma blindagem com diferença de capacidade de proteção. Essa norma ela garante que o teto solar blindado deva seguir a mesma blindagem do restante da viatura. E que, por orientações técnicas, esse teto seja fixo, não seja móvel. Tenha lá a luminosidade, tenha a transparência, mas ele é fixo.
2: O texto aprovado também autoriza blindagem parcial de veículos, tanto para uso particular quanto oficial. Essa modalidade permite proteger apenas partes da carroceria ou dos vidros e pode ter custo menor. Nesse caso, o documento do carro deverá informar quais partes estão protegidas. A blindagem de veículos no Brasil é controlada principalmente pelo Exército. Dentre as normas de segurança previstas, está a exigência de que o nível de proteção balística seja uniforme em todas as partes do automóvel. O Código de Trânsito Brasileiro, por sua vez, determina que, no caso de blindagem, o poder público não pode exigir documento ou autorização adicional para registro ou licenciamento no órgão de trânsito. Antes da Comissão de Segurança Pública, o projeto foi rejeitado na Comissão de Viação e Transportes. Agora ele segue para a Comissão de Constituição e Justiça e ainda terá de ser votado pelo plenário. Da Rádio Câmara de Brasília, Maria Neves.
1: Desenvolvimento Regional.
4: Comissão aprova projeto que cria estruturas municipais para ajuda em desastres. A reportagem é de Luiz Cláudio Canuto.
5: A Comissão de Integração Nacional e Desenvolvimento Regional aprovou o projeto de lei que estabelece a criação pelos municípios de estruturas específicas para lidar com situações de emergência e desastres. Pela proposta, os centros de operações seriam implementados com apoio do Estado e conforme o grau de risco de cada localidade. O texto aprovado é a versão do relator, deputado Benes Leocádio, do União do Rio Grande do Norte, ao projeto do deputado Júlio Lopes, do PP do Rio de Janeiro, que foi apresentado em 2024. O deputado acredita que a medida reduz as consequências na vida das famílias.
6: A grande maioria dos municípios do país já tem suas comissões de defesa civil, já tem suas estruturas nas suas diversas secretarias e estrutura de políticas públicas em cada território local, mas essa intenção do centro de operações de cidade é reunir nessa estrutura todas as condições que já disponham em cada município e aí se tentativa de instrumento para agilizar, junto aos demais órgãos, a Comissão de Defesa Civil Nacional, dentro do Ministério da Integração, a questão da burocracia existente no tocante à decretação de estado de calamidade pública para facilitar a liberação de recursos, e eu acho que esse centro de operações facilita muito mais como um arregimentador de soluções que venham realmente dar resposta com a maior brevidade possível.
5: Desde

0: Em 2012, motivado por enchentes e secas na primeira década do século XXI, o então governo Lula sancionou uma lei com a Política Nacional de Proteção e Defesa Civil. Segundo o texto, os municípios deveriam coordenar as ações com estados e a União. Os municípios deveriam articular, além das ações, o levantamento da identificação dos riscos de desastres nas regiões geográficas e grandes bacias hidrográficas do país. Esses levantamentos, que originariam os planos, deveriam estar prontos nos primeiros 18 meses após a publicação da lei e atualizados a cada 3 anos. O relator do projeto aprovado na Câmara propôs que a instalação e a manutenção dos centros de operação sejam realizados com apoio dos estados e orientados conforme o nível de risco de cada município. A proposta ainda vai ser analisada pela Comissão de Constituição e Justiça antes de seguir para o Senado. Da Rádio Câmara de Brasília, Luiz Cláudio Canuto.
1: Justiça.
2: Câmara aprova a obrigação para noivos apresentarem antecedentes criminais. A repórter Silvia Munhato tem mais detalhes.
3: A Comissão de Constituição e Justiça da Câmara aprovou o projeto que inclui a certidão de antecedentes criminais e a certidão judicial civil e criminal como documentos obrigatórios na habilitação para o casamento. O relator, deputado capitão Alberto Neto, do PL do Amazonas, explicou que a existência de antecedentes não vai impedir o casamento, mas diz que é importante para a mulher ter mais informações diante do total de feminicídios no país.
4: Imagina, se ele tem um passado de violência contra a mulher, vai decidir se vai querer casar ou não, sabendo daquela informação. Não vai impedir, mas vai ser obrigatório ele apresentar esses documentos, assim como ele apresenta na hora do concurso público, ele vai apresentar também na hora de casar.
3: O texto aprovado prevê que ambos os noivos deverão ter ciência do conteúdo das certidões. O projeto que prevê a apresentação de certidão de antecedentes criminais e a certidão judicial civil e criminal na habilitação para casamentos deve seguir agora para o Senado. Da Rádio Câmara de Brasília, Silvio Minhato.
5: Termina agora o jornal Câmara dos Deputados, produzido pela Rádio Câmara, com trabalhos técnicos de Wellington Teles e a apresentação de Luciana Vieira e Val Monteiro. Boa noite.
2: Boa noite. Você fica agora com as notícias do Tribunal de Contas da União.
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6: O Tribunal de Contas da União avaliou o programa Agora Tem Especialistas, do Ministério da Saúde. A iniciativa busca ampliar o acesso da população a consultas, exames e cirurgias com especialistas pelo SUS, o Sistema Único de Saúde. O principal ponto analisado foi a estrutura para reduzir a espera por consultas, exames e outros atendimentos. A auditoria apontou que falta integração e eficiência nos sistemas de tecnologia que deveriam gerenciar as filas e os recursos da política. Em 2025, o programa não conseguiu manter o desempenho dos anos anteriores na realização de cirurgias. Uma das razões é a falta de monitoramento, que impede que as informações sejam acompanhadas de forma adequada. O tribunal fez recomendações ao Ministério da Saúde para aprimorar a gestão do programa. 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
2: Boa noite de 22 de junho para você que está ouvindo a Antena. Seja bem-vindo, seja bem-vinda. E já estamos no inverno brasileiro. E aí? Tá fazendo frio na sua cidade? Diz aí, manda seu áudio falando como está a temperatura aí na sua cidade nesta gostosa noite de segunda-feira. Para começar o nosso programa de hoje, vamos trazer um clássico sertanejo. Música de boa qualidade, música sertaneja do Brasil. De Paulo e Paulino, interpretando o clássico sertanejo, Boiadeiro Errante. Boa noite.

0: não, viu?
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4: Olá, Rogério. Boa noite. Tudo bem? Aqui o Fábio Pedro. E aí, Marcelo, tudo beleza? Espero que sim. Hoje eu gostaria, Marcelo, de ouvir a música Peão Tatuado. Ofereço lá para Manezinha, a Dona Fátima de Santo Antônio da Aracanguá, para o Wilson de Aparecido Taboado, para Sandra Brito, estendendo abraços a todos os ouvintes e gratidão à Antena 102. Fiquem com Deus, que Jesus abençoe a todos. Tchau, tchau.

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2: Alô, boa noite, meu amigo Rogério, meu amigo Marcelo, tudo bem por aí? Graças a Deus, né? O Brasilzão ganhou de virada, 2-1, bom também, né? É isso aí, eu, Jânio Marim, na sintonia, junto com vocês aí, ouvindo esses modão, a trilha sonora, vocês estão de parabéns, hein? E eu gostaria de ouvir um modão com Chitãozinho e Chororó. Não desligue o rádio. Se eu pudesse ser atendido, um abraço carinhoso a todos. Jânio Marim na sintonia e tchau. Obrigado.

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3: Vamos juntos até às 11. Com a sua participação, mande o seu áudio. É um prazer pra gente atender você aqui na Antena 102. 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Na Antena 102, vamos com Chitãozinho.

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1: Boa noite, meu amigo Rogério de Sá. Estamos por cá. Estou aqui na casa da dona Sônia. Está aqui na Donzelinha. Está o Paulo. Nós estamos aqui fazendo um churrasquinho. Segundou. E nós está aqui o Brasilzou também. Brasilzou também. Na no finalzinho. Meio juiz que complicar, mas nós tá aqui, nós tá por cá. Só alegria. Boa noite, fui! Meu irmão,

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1: Marcelo, Rogério, boa noite. Manda aí pra nós. Hoje nós vamos de Zico e Zeca, Dona Jandira. Vai pulindo na perobinha, minha esposa Juzi. Hoje dia do namorado, né? E ela adora, ama essa música aí. Meu irmão Valmir lá de Aporança, a esposa André, que também gosta dessa moda. Ao meu sogro Manézinho, ao meu vizinho Chipulis, e ao João Luiz da Gomeca. Obrigado!

0: De quem, companheiro? Da dona Jandira.
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